0: com alguma dificuldade, porque entendemos que alguns reparos precisam ser feitos para que a trafegabilidade não possa ser interrompida. Assim como teremos também algumas construções de passarelas, estamos providenciando algumas ações também lá para a comunidade do Aranaí e outras comunidades, lemos. Como no Japuíra, por exemplo, nós estamos também fazendo sistema de abastecimento de água para que a gente possa atender melhor a nossa população. No mais, é desejar uma semana abençoada, que Deus continue nos direcionando, nos protegendo, nos abençoando, que possamos ter uma semana de muita paz, de muito trabalho, de muito progresso, Lemos. Forte abraço a todos e na pegada da governadora Hanna, bora trabalhar.
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1: Muito bem, meu caro Murilo de Castro Glória. Só melhorando o retorno aí. São 5 horas e 41 minutos em Paragominas. 5h41, nosso bom dia. Nosso abraço aí para todos desta manhã de segunda-feira. Finalmente, a Copa do Mundo termina e deixa um campeão, Espanha.
2: Exatamente.
1: A gente já esperava pelo jogo que a Espanha foi mais técnico, né? O time da Argentina não teve aquele domínio mesmo contra a França. A Espanha dominou nos primeiros 45 minutos. E aí prevaleceu a técnica, né? O equilíbrio, enquanto a Argentina não respondeu à altura do que jogou contra a França. Aí no final deu a Espanha uma festa muito bonita, o mundo todo já cantava a Espanha como campeã da Copa do Mundo, né? Bicampeã agora. Portanto, agora há de se destacar, meu caro Murilo, que a Argentina é um time guerreiro, né? Não se entregou, mesmo com um a menos na fase de final, né? Nos últimos 15 minutos estava com um a menos, não se entregou, jogou na base da garra, com muita raça, e por pouco, muito pouco, não consegue o empate e aí ia para os pênaltis, né? Mas prevaleceu a técnica, a tranquilidade, o domínio territorial da Espanha e, portanto, ela merecidamente sagrou-se bicampeão mundial da Copa do Mundo. Você viu o Trump entrou no gramado aí no final para entregar a taça, foi vaiado, né? Mas será que ele entende que ele é uma persona não grata no mundo todo? Rapaz, ninguém bate palma pro homem mesmo, só mesmo quem... o chegado dele, né? Mas foi vaiado o presidente dos Estados Unidos em pleno país dele, né? Em pleno país dele foi vaiado os Estados Unidos, presidente Trump, Donald Trump. E o que a Argentina deixou para o Brasil, para o mundo, foi o orgulho, né? Eles celebraram o vice-campeão.
3: Boa noite, pessoal, né? Da Bandidos FM.
1: Celebraram o vice-campeonato, o segundo colocado, mas com orgulho. E a torcida aplaudiu o vice-campeonato aí, o vice-campeão da Copa do Mundo da Argentina, né? Agora vamos aguardar daqui a 4 anos, vamos ver se o Brasil reaparece de novo. 2030, né? São 5 horas e 44 minutos em Paragominas. Bom dia para o meu amigo Ivani Cruzar aí na Nutripães, aí na Rua do Contorno, minha amiga Maria Eduarda, o Nanzinho, o João, todo o pessoal aí da produção, aí da Nutripães, da Rua do Contorno, bom dia para vocês. Nosso amigo Urso Branco mais tarde vai estar chegando por lá, o nosso bom dia. Quero abraçar o pessoal da Calimã também, o meu amigo Alderi Freitas, o popular Daiane, bom dia. Quero abraçar aí o pessoal da Macon Materiais de Construção, na Cícero Ávila, Leal Rações, na Barão de Araruma, também com a gente nesta manhã, bom dia. O meu amigo Tião da Casa Blanca, Paulinho da Farmácia Garcia, farmácia que tem de tudo. Um abraço aí, bom dia para todos vocês aí, tá bom? Autoescola Patriota, nosso amigo Jossério, bom dia. Ali na Presidente Vargas, quase em frente ao Detran. Bom dia, um abraço aí pro pessoal da Elétrica RN também com a gente nesta manhã. Quero cumprimentar o pessoal da Leal, da Macedônia Agro, bom dia. Da Distribuidora Garcia, lá pelo Polo Moveleiro, também com a gente nesta manhã. Quero cumprimentar ainda o pessoal do bairro Najibão, com a gente. Bom dia para o pessoal lá no Café de Costa para a Rua, Dona Lúcia. Quero cumprimentar o meu amigo Chico Costa, o Getúlio, o Milton Aguiar, o seu José Jacob, que é o pai do Ednés Viana. O Ednés Viana já deve estar se preparando, ou já deve estar na estrada, né? Rumo à capital paraense. Nosso grande guerreiro aí das estradas, da BR-010, BR-316. O rei da perna leste, o nosso grande Ednés Viana. Bom dia para você. Quero cumprimentar o pessoal aí no Bela Vista, no Jardim Atlântico, lá do Jaderlândia, Nova Conquista, Saizal, Cidilândia. Alô, pessoal do bairro Flamboyant também com a gente. Residencial Helena Coutinho, meu amigo Haroldo, rei da tesoura. Já deve estar acordado daqui a pouco fazendo a sua tradicional caminhada. E logo mais abrindo as portas aí da padaria Esporte aí em frente à Feira do Produtor Rural. Bom dia também. Quero cumprimentar a todos vocês aí. Obrigado pela audiência. Vamos trazer mais um bloco sertanejo? Dá para o senhor trazer uma do milionário José Rico, Sonho de um Caminhoneiro, meu caro Murilo de Castro Glória, para homenagear os nossos irmãos caminhoneiros espalhados aí por essas estradas do nosso imenso Brasil, transportando o progresso deste país, os caminhoneiros. Lá pelo posto Roda Viva, tem uma turma com o rádio ligado ouvindo a gente, na BR-010 também, bom dia a todos os nossos irmãos caminhoneiros, sintam-se abraçados por nós nesta manhã de segunda-feira. Hoje é são dia 20 de julho, faltando ainda 11 dias para terminar este mês de férias, mês de verão. Nós vamos ter agora, essa semana aqui em Paragominas, os JOAPES, que são os Jogos Estudantis, com a presença de vários atletas de outros municípios do estado do Pará, vão estar presentes aqui essa semana em Paragominas, tá bom? Vamos de música, tá no ponto aí? Depois você vai trazer uma do Chico Rei Paraná, Saco de Estopa, para homenagear minha amiga Bernarda Rezende, ela que é fã da música, mora lá na Inal, que está ligada conosco também nesta manhã de segunda-feira.

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1: É, galera, tá curtindo a Clube de Paragominas desta manhã de segunda-feira? Hoje são 20, né? Exatamente hoje, 20 de julho. Quero cumprimentar aí o pessoal conosco aí lá na rua... lá no bairro Ouro Preto, no bairro Novo Horizonte. Alô, pessoal do Residencial Canaã, nossa amiga Aparecida, fazendo seus salgados, bolos, abastecendo a lanchonetezinha. Minha amiga Aparecida, conhecida como Tida, lá no Residencial Canaã. Meu amigo Carlinhos, presidente da Associação dos Taxistas, bom dia. Meu amigo Raimundo Lúcio, da PPD, também ligado com a gente nesta manhã. O pessoal da Macon Materiais de Construção, meu amigo Josélio da Auto Escola Patriota, nosso amigo, o pessoal lá da Leal Rações, nosso amigo Mauro Leal, aí na Leal Rações, na Barão de Araruma, bom dia. Quero cumprimentar o meu amigo Alderi Freitas, o popular Daiane, Paulinho da Farmácia Garcia, farmácia que tem de tudo, Casa Blanca, nosso amigo Tião, bom dia. Alderi Freitas, o popular Daiane, bom dia. Cumprimentando aí o Louro, o Capitão Louro, lá na Superpão Panificadora, que fica no bairro Angelim, também acompanhando a Clube de Paragominas nesta manhã de segunda-feira. Bom dia, um abraço aí para todos vocês aí, obrigado pela audiência. Também com a gente o pessoal lá da Colônia Del Rey, Colônia Nova Vida, São Sebastião, Colônia Nazaré, o pessoal lá da Inalco, lá no Parque das Araras. Também essa galera curtindo a Clube, o nosso bom dia pelo bairro Najibão, todos vocês acompanhando a Clube nesta manhã, bom dia também para vocês, e abraçando aí a turma que está com o rádio ligado, ouvindo a Clube lá no quilômetro 67, na Vila Repartimento. Alô, pessoal do Novo Horizonte, também com a gente, lá no quilômetro 88. Alô, pessoal da 13 da Ibixura do Pará. Um abraço aí para todos vocês aí. São 6 horas e 13 minutos também com a gente, o pessoal lá do São João do Onça, lá no Escadinha, lá na Caipe, na Perac, na Paragonorte, o pessoal da Colônia Água Suja, também acompanhando a Clube aí na Estrada da Maritaca, na Fazenda Mogi Guaçu, o nosso bom dia. Um abração, minha amiga Dedéia aí no Novo Paraíso, também acompanhando a gente. Olha a hora certa agora, são 6 horas e 13 minutos. Vamos de música, meu caro Murilo de Castro Glória. A galera tá pedindo aí pra curtir.

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1: Eita, música bonita, hein? Do João Mineiro e Marciano, no mesmo lugar, né? Essa música muito bonita. Nós atendemos a solicitação da Beth, lá do quilômetro 75, está ligado conosco, ouvindo a clube.

0: nesta manhã. Bom dia, Beth. Um abraço, obrigado pela audiência. No mesmo lugar, no música muito bonita. Quero cumprimentar aí também o pessoal aí do bairro Juparaná. Bom dia para vocês aí do JK também, Jaderlândia, Nova Conquista. Alô, pessoal aí da Promissão, lá no residencial Olga Moreira. 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Quero cumprimentar aí o pessoal também da Elétrica RN, na Presidente Vargas. O nosso bom dia para vocês aí. Abraçando a todos os nossos queridos patrocinadores. Estamos juntos, né, de segunda a sábado, neste horário. Agora são 6 horas e 24 minutos. Meu caro Murilo de Castro Glória, vamos trazer mais uma música aí, chonada aí pra galera curtir. O que é que vem aí, meu caro Murilão? Às 6h25. Ah, O Filho do Dono. Essa é do Flávio José. Quem gosta dessa música é o meu amigo Tião da Casa Branca. Vamos ouvir então. E depois a gente vai trazer aquela música do Amado Batista, O Boêmio, para atender uma solicitação aqui do Rodrigão, ele que está ligado com a gente lá no bairro Najibão. Alô, pessoal do Najibão, um abração para todos vocês aí. Meu amigo Urso Branco, maior distribuidor de carne para Gominas. Bom dia, o pessoal aí da Nutripães, na Rua do Contorno, também com a gente nesta manhã. Vamos ouvir então, meu caro Murilo de Castro Glória.
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1: Muito bem, meu caro Murilo de Castro Glória. Rapaz, a gente até que torceu pela Argentina um pouco, mas torcedor da Argentina não tem jeito não. Foi muita porrada lá no Rio de Janeiro, torcedor da Argentina caçando, como diz o Caboclo, caçando confusão. Na Argentina teve até morte de torcedores. No campo os caras começaram a violência contra os jogadores da Espanha, né? A Argentina não parece que não quis engolir a derrota não e partiu para ignorância, torcedor argentino, né? Meu Deus do céu. Cumprimentando aí os nossos queridos ouvintes espalhados aí pelos quatro cantos da cidade, ouvindo a clube nesta manhã de segunda-feira hoje. Nosso bom dia. Apesar da derrota, hoje o presidente Milei decretou feriado na Argentina, né? Apesar da derrota, meu caro Murilo. É feriado da Argentina hoje. Só que se na Argentina é feriado, imagina a Espanha, né? Que lá a festa continua. Nós vamos ouvir o nosso correspondente lá de Brasília, Paulo Otaran, para saber as novidades. O Paulão, convenções partidárias para definir as candidaturas, mobiliza partidos e legendas a partir desta segunda-feira. É isso, meu caro amigo Paulão. Diga-me e não me esconda nada.
2: A partir desta segunda-feira, as convenções partidárias estão liberadas para que as legendas possam reunir os considerados seus preferenciais, os parceiros e definir os candidatos que vão disputar cada cargo, bem como as coligações para a disputa eleitoral deste ano. Pelo calendário, o PL de Flávio Bolsonaro larga na frente com convenção marcada para o dia 25. No dia seguinte, é a vez do PSD de Ronaldo Caiado. No dia 27, Romeu Zema do Novo. Em 1º de agosto, o Missão oficializa Renan Santos e o PT legitima Lula no dia seguinte. O cientista político Márcio Coimbra faz um alerta. Apesar do registro da candidatura e o aval das legendas, a campanha eleitoral ainda não começou.
3: A gente tem esse limbo aí também entre o 5 de agosto e o 16 de agosto, onde o candidato não pode pedir votos, não pode se apresentar efetivamente como um candidato, porque nesse período existem ainda registros legais a serem feitos. Ou seja, ele não pode efetivamente pedir votos. Ele não pode levantar dinheiro até o dia 16 de agosto. Existem limitações até lá. Então, no final das contas, teremos candidatos de fato, mas nós não teremos ainda um candidato de direito.
2: Existem outras regras para o funcionamento das convenções que precisam ser obedecidas à risca, como a obrigatoriedade da ata citando os nomes e cargos pretendidos de cada um dos escolhidos, uma lista de presença com todos os participantes da convenção. O partido precisa ter uma diretoria constituída e formalizada junto ao TSE. E se a convenção for realizada em um prédio público, isso precisa ser provido de gratuidade e comunicação prévia para conhecimento amplo, além de reparos em casos de danificação do patrimônio público durante a realização do evento. O TSE promete ser rigoroso neste ano, um pouco mais do que em edições anteriores.
1: Tá certo então, meu caro grande Paulo Otaran, com relação aí esse período que antecede as eleições de outubro, né? Passou a Copa do Mundo, agora a política já começa a esquentar, meu caro Murilão. Agora faltando 17 minutos para as 7 da manhã, você tá ligado com a gente. Bom dia, um abraço aí, nossos patrocinadores, meu amigo Tião da Casa Blanca, bom dia, Paulina Farmácia Garcia, Macedônia Agro, Superpão Panificador no bairro Angelim, Leal Rações ali na Barão de Araruna, Macom Materiais de Construção na Cícero Ávila, Elétrica RN na Presidente Vargas, Autoescola Patriota na Presidente Vargas em frente ao Detran, estão com a gente aí nesta manhã de segunda-feira. Meu amigo Alderi Freitas, o popular Daiane, bom dia. Aquele abraço aí. Agora são 6 horas e 43 minutos. Meu caro Murilão, vamos trazer mais um bloco musical aí pra galera curtir. Vamos trazer aquela aí que a moça pediu. Qual é o nome da música? O Fim. Quem canta? Altemar Dutra. Essa é lá do fundo do baú do saudosista Altemar Dutra. Vamos ouvir aí que tem uma senhora que completou ontem 72 anos, mas ela disse que não esquece essa música e pediu para a gente ouvir, não quis se identificar, por isso a gente vai respeitá-la.
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9: Bom dia!

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1: 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Bom dia, Moreno!
2: Muito bem, galera, estamos de volta no seu rádio nesta manhã de segunda-feira, hoje dia 20. Bom dia aí, um abraço aí pra todos acompanhando a gente lá pela cidade de Julianópolis, lá no Caminho das Árvores. Tem uma ouvinte nossa por lá, a Valda, está com a gente. O nosso bom dia, o nosso abraço, cumprimentando os nossos ouvintes também no quilômetro 204, no Piriazão. Hoje são 20 de julho e os eleitores, a partir de hoje, o prazo para pedir o voto em trânsito. Eu ia falar em voto em trânsito, meu caro Murilo Castro Glória. Pois é, o voto em trânsito é o seguinte: você, por exemplo, vota em Paragominas, mas você está morando lá em Goiás, aí não tem condições de vir votar aqui. Você pode votar em trânsito. Só que para fazer isso, a partir de hoje, você tem que pedir à Justiça Eleitoral, fazer uma solicitação, pode ser pela internet, a partir de hoje até o dia 20 de agosto, fazer o voto em trânsito. Por essa modalidade, quem estiver ausente de sua cidade em outubro, pode votar em outro ponto do país. O prazo para pedir o voto em trânsito termina dia 20 de agosto e começa hoje a sua solicitação. A opção estará disponível nas capitais e em cidades com mais de 100 mil eleitores. Os locais são definidos pelos tribunais regionais eleitorais. Tá certo? Então esse é o voto em trânsito. O voto em trânsito permite que cidadãos que estão fora da cidade onde votam participem da eleição em outro local. Essa modalidade existe nas eleições gerais, quando são escolhidos, portanto, presidentes, governadores, senadores, deputados federais, estaduais e distritais também. Portanto, a pessoa que estiver em cidades diferentes nos dois turnos da eleição, no caso Paragominas é só um turno, pode solicitar a habilitação para votar em trânsito em uma cidade distinta em cada turno. Tá legal? Então tá dado o recado aí para quem quer votar em trânsito no dia das eleições. Quero mandar um bom dia, um abraço aí para todos acompanhando a clube lá na colônia do Uraim. Bom dia para vocês aí. Também lá no condomínio rural, lá no bairro Najibão. O nosso bom dia. Rapaz, a gente tem acompanhado pelas redes sociais muita gente comemorando a vitória da seleção da Espanha e outros tristes com a derrota da Argentina. Teve muitas pessoas que morreram, né? Por questão de violência, briga, comemorações de títulos da Copa. Deixou um saldo negativo de mortos e feridos. Torcedores que subiram em ponte que desabou, acidente que provocou a morte. E enfim, né? Teve um adolescente de 13 anos que morreu. Várias pessoas ficaram feridas no domingo durante as comemorações pela conquista da Espanha na Copa do Mundo, após desabamento de uma ponte na cidade de... no oeste do país, né? Não sei qual foi. Segundo autoridades, torcedores haviam subido na estrutura para celebrar o título quando a ponte cedeu. O acidente ocorreu em meio às festividades que tomaram as ruas da cidade após a vitória da seleção espanhola. A Argentina teve um torcedor que praticou um ato de racismo contra um soldado, contra um agente americano. Aí não deu outro, pegou tanta porrada que o argentino é racista, né? Aí tinha um crioulo que era da PM, ele foi fazer graça com um crioulo. Chamou o cara de macaco, o soldado partiu para cima dele com outros dois, encheu ele de soco, pontapés. Meu Deus do céu. Rapaz, os caras são um simanco, né? Aquela Argentina que teve aqui no estádio, no Maracanã, também fez uma cena de racismo. Ela foi presa e tal. Parece que vai ser. Vai ainda não. Está respondendo o processo ainda, né? Quero mandar um bom dia, um abraço aí para a galera que está com a gente lá pelo Mercado Municipal, ouvindo a Clube de Paragominas. Bom dia para vocês aí. quero cumprimentar os nossos queridos ouvintes lá na região da Caipe, lá do Onça, Nova Jerusalém, na Perac, na Paragonorte, na Colônia Água Suja, pessoal da Estrada da Maritaca também, acompanhando a Rádio Clube de Paragominas. O nosso bom dia, um grande abraço aí para todos vocês, obrigado pela audiência. Deixa eu ver quem mais aí. Abraçando também a turma boa e amiga com o rádio ligado, ouvindo a Clube. Lá na colônia, deixa eu ver, Nazaré, maior produtora de farinha da região. Bom dia para vocês. Vamos de música, meu caro Murilo, o que é que vem agora aí? Lembranças de um Beijo, é do Fagner. Depois você vai trazer uma do aquele cantor barbudo baiano. Os imprevistos acontecem. Do Pablo, né? Vamos tocar aí porque tem uma moça que pediu aqui, a Brenda, que está acompanhando a gente. Meu amigo Carlinhos, presidente da Associação dos Taxistas, está ligado com a gente também. Ele quer uma música Tony Maga para oferecer para todos que faz a Rádio Clube de Paragominas. Deixa eu ver que música é essa. Que música é essa aí, meu amigo Carlinho? A Dedéia também está ligada com a gente. O nosso bom dia, um grande abraço aí. Meu amigo Tatá, bom dia, um abraço, obrigado pela audiência. Então vamos tocar aí para a galera ouvir.
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0: galera, que música bonita. Essa é do Pablo, né? Os imprevistos acontecem. Se o cara perguntar pro senhor, meu caro Murilo de Castro Glória, por que que acontece os imprevistos? O senhor vai se enrolar e não vai saber responder, né? Os imprevistos acontecem por uma questão de dinâmica de vida, né? E o pior imprevisto é o imprevisto financeiro. Rapaz, às vezes você chega ao final do mês, você não dá conta de pagar as contas. Aí você tem que dizer pro seu credor que aconteceu um imprevisto, né? Porque os imprevistos acontecem. Você não se planejou, né? E pra gente lidar com o inesperado de forma equilibrada, você tem que cultivar e flexibilizar a parte emocional, né? Em vez de você focar no problema, você priorize uma solução, né? Bom, a gente adquiriu algumas dicas aí para resolver os imprevistos quando acontecem na vida da gente, né? São muitos imprevistos, meu caro Murilo de Castro Glória, né? Até na agricultura, no agro, né? Quando você espera uma safra e vem uns imprevistos climáticos, né? Excesso de chuva, aí você perde tudo. Então é um complexo muito, dizer, interconectado, né? Então são variáveis, né? Os imprevistos. Muito bem, agora são 7 horas e 27 minutos. Tem uma galera com o rádio ligado, curtindo a gente aí pelo Mercado Municipal, lá pela Casa de Carne Pernambucana. O nosso bom dia, um grande abraço aí para todos vocês aí, acompanhando a clube nesta manhã de segunda-feira, hoje, dia 20. Dia 20 hoje, né, meu caro Murilo de Castro Glória. Deixa eu ver se tem mais informações para a gente ficar por dentro. O Paulo Otaran, bom dia de novo para o senhor. O Paulão, o tarifaço virou pauta entre presidenciáveis e transferência de culpas entre Lula, Flávio, Renan Santos e Ronaldo Caiado. Qual é a onda desse pessoal aí, meu caro Paulo Otaran? Bom dia de novo para o senhor. Parece que ele não quer falar. Tarifaço vira pauta entre presidenciáveis. Qual é o BO?
1: Culpado por tudo isso é o interesse do próprio presidente da República.
2: A gente está num avião sem piloto. Quem olha para o Lula não enxerga futuro. Enxerga passado, atraso, incerteza, desconfiança, corrupção, incompetência.
1: Já para Ronaldo Caiado, a culpa precisa ser compartilhada entre Lula e Flávio, porque o tema interessa aos dois.
3: Querer, neste momento, atender a sua vontade de a taxação, Lula realmente lutou pela taxação. E o outro teve a infelicidade de dizer que ela deveria ser prorrogada para depois das eleições.
1: Romeu Zema disse entender que o governo brasileiro foi irresponsável ao não estabelecer uma linha de diálogo contundente e satisfatória.
4: Criou atritos desnecessários e transformou a política externa em palanque eleitoral. Se tivesse agido com responsabilidade, poderia ter evitado essa retaliação.
1: Renan Santos, que é o que menos pontua entre os presidenciáveis, também se manifestou.
5: Colocar a questão das terras raras na mesa para poder negociar e tirar acordos vantajosos para o Brasil. Da maneira como está, a gente está só fugindo da discussão com os Estados Unidos e não vai ficar bom para a gente, como não ficou.
1: No final do dia, houve uma manifestação da Fiesp, a maior confederação de indústrias do país. Em nota, a entidade presidida por Paulo Skaff culpa o governo brasileiro pela falta de habilidade para negociar. Observadores eleitorais garantem que o tema tarifaço vai perdurar até a campanha e abastecê-la, independentemente de qualquer possibilidade de entendimento entre os dois países.
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0: Tá certo então, olha a hora certa agora, meu amigo Murilo de Castro Glória, diga a hora certa aí pra galera. 7 horas e 30 minutos, 7:30. Bom dia pro meu amigo Tião da Casa Blanca, sempre acompanhando a clube. Meu amigo Maurício, Dona Keila, lá na Macom Materiais de Construção. Um abraço aí pro pessoal da Elétrica RN. Quero cumprimentar aí o pessoal da Leal Rações, nosso amigo Mauro Leal, Dona Samira, bom dia pra vocês aí. cumprimentando o pessoal da Super Pão Panificadora, que fica no bairro Ageni, meu amigo Alderi Freitas, o popular Daiane, Luciano da Macedônia Agro, o pessoal lá na Distribuidora Garcia, também com a gente nesta manhã, e o meu amigo Jocélio, da Alta Escola Patriota, ali na Presidente Vargas, bem em frente ao Detran. Bom dia, um grande abração para vocês. Vamos trazer mais uma música aí para a galera curtir, meu caro Murilão. Traga essa aí, ó.

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1: Muito bem, meu caro Murilão, agora 7h46, 14 minutos, faltando para as 8 da manhã. Segunda-feira hoje começa o pagamento de julho, né? Do Bolsa Família, né? Começa hoje, Bolsa Família, pagamento Bolsa Família. Primeiros a receber serão os beneficiários com o número de identificação social, o famoso NIS, com final 1. Pagamento previsto é de R$ 600 por família, com possíveis adicionais. Portanto, hoje a Caixa Econômica começa a pagar, os bancos começam a pagar o Bolsa Família a partir de hoje, né? Termina hoje também as inscrições para o concurso com mais de 1.500 vagas e salário de 5.200. O IBGE, né? O IBGE encerra hoje as inscrições para o concurso. São mais de 1.400 vagas e salários de R$ 5.200. Oportunidades são para atuar no Censo Agropecuário e no primeiro Censo Nacional da População em Situação de Rua. Essa é a grande oportunidade para você que precisa trabalhar. Começa nesta segunda-feira também prazo para pedir voto em trânsito. Já falamos ainda há pouco sobre isso, né? Voto em trânsito, tá certo? Começa hoje. Javier Milei decreta feriado nacional após eliminação da Argentina na Copa, né? Ainda não está definido, mas ele... Aliás, já está definido, né? As comemorações do feriado, segundo o jornal argentino Clarim, a seleção está prevista para pousar no país no fim da tarde de hoje. E o feriado deve ocorrer no dia seguinte, portanto, dia 21. Então, o feriado será no dia 21, quando a seleção pousar lá na Argentina, né, meu caro Murilo de Castro Glória? Quero mandar um bom dia, um abraço aí pra turma boa e amiga acompanhando a gente lá no bairro Aragão. Alô, pessoal do Novo Camboatã, meu amigo Gero, lá no seu açougue, Mercantinho Silva, acompanhando a gente também nesta manhã de segunda-feira. Rapaz, o argentino Messi recebeu tantas homenagens, né? Ele encerrou sua sexta Copa sem novo título e deixa inclusive um legado de 2 décadas pela Argentina, né? O atacante não levantou a taça de novo, mas foi o artilheiro da Copa, mas orgulhou a nação argentina. Aliás, orgulhou o mundo pela idade, pela perseverança, pelo equilíbrio acima de tudo, né? Ele é tão equilibrado que ele chamou o presidente Milei e disse: olha, o povo argentino não está satisfeito com o seu governo. Falou na cara, tete a tete. Cara, mas o que é que eu posso ter que fazer, meu Messi? Não sei. Eu sei que o povo não está satisfeito. Falou na cara do presidente, né? Você viu o Donald Trump foi vaiado ontem no país dele? Rapaz, está feia a coisa para esse cara, né? No próprio país dele ser vaiado. Espanha campeã. Espanha campeã do mundo, bicampeã, né? Festa continua lá em Madrid, na Espanha, né? E enfim, valeu a pena, né? Merecida, né? Futebol que apresentou. Muito bem, meu caro Murilo de Castro Glória, faltando 11 minutos para as 8 da manhã, já vou encerrando a minha participação por hoje. O novo encontro, se Deus quiser, amanhã. Não desligue o seu rádio, porque a programação continua aqui pela Clube de Paragominas. Um grande abraço a todos, um bom dia e até amanhã, se Deus quiser.
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0: É, já começamos assim, alto astral. Diz aí, Manu, diz aí. Clube FM. Agora 8 horas mais 6 minutos. Tudo bem, senhoras e senhores? A gente tinha tudo, Manu Batidão. É um bregão bem animado para começar muito bem essa segunda-feira, dia 27 de julho. Mas já, senhoras e senhores, final de mês está chegando aí, né? Bom dia! Na verdade, falando que está chegando o início de final de mês também. Mas tudo bem, não. 27 não. Aí não, Alex. Hoje é 20. É, Joana, parece que tu acordasse assim meio, sei lá, né? Trocando já. Bom dia! Trocando as datas e tudo mais, aquele negócio. Ai, ai, ai. Meu amigo, minha amiga, espero que vocês estejam bem, né? Com certeza, aonde quer que estejam. Bora levantar, o galo tá cantando. Desde muito cedo, né? 91383697 é o telefone para você já interagir conosco. Eu sou Alex França, até as 10 horas da manhã. Faço companhia para você, mandando muitas músicas, informações e prêmios também, certo? É assim que a gente começa sempre em alto astral. Fé no pai que o inimigo cai. Eu daqui, você daí, nessa parceria de sucesso. Com certeza!
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0: 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Essa é a Clube FM. Com certeza, muito obrigado pela sua audiência, pela sua sintonia.
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0: Vamos seguindo de músicas?

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0: Música bonita. No ar, aqui na 89,1 FM, Felipe Rodrigo, Esquina.
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0: Meu amigo, minha amiga, nessa segunda-feira, 20 de julho, eu sou Alex França, bom dia pra você. Estamos junto até as 10 da manhã com muitas músicas, informações e também muitos prêmios.

0: Estão por aqui, comunicando e levando sempre a notícia. Estamos no ar, com certeza, até as 10 da manhã. Deixa eu aproveitar e mandar um alô aqui do especial pro meu amigo Carlinhos, presidente do táxi, dos taxistas em Paragominas, já com rádio ligado. Acorda cedo, eu sei que sim, né? Meu amigo Carlinhos, meu amigo desde muitos anos, amigo do meu pai, é meu amigo também, né? Muito obrigado pela sua audiência, meu irmão. Deus abençoe sempre você, seu trabalho e sua família, sem dúvidas. Quem também está ligado comigo? Por aqui, bom dia, Alex Soga, para mim, por gentileza, do Bruno e Maone. Aqui é a Edna do restaurante Mix Mateus. Oi, Edna. Obrigado pela sintonia, obrigado pela sua audiência. Que bom saber que você está aí do outro lado. Espero que esteja gostando também, claro, aqui da nossa programação, certo? Também atendendo aqui os pedidos no zap da Clube. Tem mais, tem áudio.
1: Bom dia, meu amigo Alex França.
0: Bom dia.
1: Oi, meu bem, estou aqui ligadinha aqui, brugadinha aqui na Clube, viu?
0: Certo.
1: Maria do Socorro aqui, Araújo do Camboatã, viu? Uhum. Manda um alô aí pra minha morena aí na Magalu, uhum. Magazine Luiza. Certo. Pra minha outra filha, na outra Magazine Luiza da Cidade Nova, pro meu filho Erivelto, que é vendedor de todos os supermercados.
0: Certo.
1: Pra minha filha Bebê Araújo, pro meu netinho Natan. Pra minha amiga Morena no Najibão, viu?
0: Certo, obrigado, Maria do Socorro, sempre pela sua audiência. Que bom!
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0: Vamos de notícia. Vamos de informação nessa manhã, não tão boa, mas falar de um homicídio que ocorreu na noite de ontem ainda, né? Vou passar para você que são informações da própria Polícia Civil. Liguei e falei agora há pouco com o delegado Cristiano Nascimento, da 13ª Seccional. Ocorreu ontem, né, essa tentativa de homicídio ali no bar, na Promissão, na verdade no Jardim Atlântico, localizado ali nos fundos do cemitério, bem próximo, em Paragominas, onde a vítima foi identificada sendo Marcos Greg Pereira Monteiro, que apresentava ferimentos aí provocados por arma branca, né? Foi socorrido pelo Corpo de Bombeiros e encaminhado, sim, para o Hospital Regional de Paragominas. Mas, segundo informações colhidas da própria Polícia Civil, o autor do crime fugiu após desferir aproximadamente 2 golpes de faca contra a vítima. Posteriormente, foi comunicado que a vítima não resistiu aos ferimentos e morreu. A autoria do fato segue a investigação, agora pela DH, Delegacia de Homicídio, né? Por meio da 13ª Seccional. Diligências foram empregadas, sim, no intuito de localizar o suspeito do fato, mas ainda não teria sido encontrado até amanhã de hoje. Ocorreu ontem em um bar, sem dar créditos aqui para o nome do bar, mas foi ali no bar Jardim Atlântico, como eu trouxe já essa informação para você ligado aqui pela Clube FM.
3: Bom dia!
0: Tem mais músicas? Tem sim. Ferrugem, Casal do Mal. Daqui a pouco tem os pedidos do ouvinte.

0: Agora pra você, agora a hora certa, são faltando 10 minutos para as 9 da manhã, 8h50. Tony Maga, melhor amigo.
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6: Aí o recado foi dado, né? Olá pra você, o nosso bom dia. A gente continuamos por aqui. Voltei porque eu quero trazer novidades. 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
1: Muito bem, vamos lá, sempre por aqui, né?
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1: Isso mesmo, seguindo por aqui nessa manhã. 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
1: Isso mesmo! Beneficiários com o NIS de NIS, né? Do final 1 recebe Bolsa Família a partir de hoje, neste mês de julho. A Caixa Econômica Federal começa a pagar a parcela de julho do Bolsa Família. Recebem hoje, dia 20, os beneficiários com o número de inscrição social NIS de final 1. Os beneficiários de 175 municípios de 6 estados receberão o crédito nesta segunda-feira, independentemente do número do final do NIS. O pagamento unificado beneficia localidades aí em situação de emergência ou estado de calamidade pública nos seguintes estados: Amazonas, 3 municípios, Paraíba, 31, Paraná, Rio Grande do Norte, Roraima e Sergipe. O valor mínimo aí, ó, do benefício corresponde a R$ 600, além do benefício mínimo ao pagamento de 3 adicionais, tá? Benefícios variável: família Nutris, que paga 6 parcelas de 50, a mães de bebês de até 6 meses de idade, para garantir a alimentação da criança. Ainda, acréscimo de 50 famílias com gestantes e filhos de 7 a 18 anos, tá bom? Adicional, tem também de R$ 150 a cada criança de até 6 anos. No modelo tradicional do Bolsa Família, o pagamento ocorre nos últimos 10 dias úteis, tá, gente? De cada mês. O beneficiário poderá consultar informações sobre as datas aí de pagamento e o valor do benefício e a composição aí das parcelas no aplicativo do Caixa Tem, usando para acompanhar as contas poupanças digitais do banco. Bom, então este pagamento aí, tá? Esse o pagamento unificado de benefícios, que é o pagamento unificado, beneficia localidades, tá bom, gente? Para que você, depois ouviu o Alex falando lá, em situações de emergência ou estado de calamidade pública nos seguintes estados: Amazonas, Paraíba, Paraná, Rio Grande do Norte e também Roraima, senhoras e senhores.

O melhor do bregaço pra você curtir aqui, né? Numa mixagem diretamente aqui do estúdio da Clube FM para todo o Brasil, para toda a região capim no estado do Pará.

0: É sempre bom poder estar com você. Para de abrir o intervalo comercial, a gente volta já já. 91383697 é o telefone para você participar.
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4: 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Agora 9 horas e 39 minutos.

0: Ele, Thiaguinho, me balançou.
1: É isso aí.
0: É isso aí, Thiaguinho. Muito bem. Agora faltando 8 minutos para as 10 da manhã, tô indo nessa, agradecendo o apoio aqui de Gascas Alimentos, o ramo de padaria, sorveteria, confeitaria e também chocolateria, com produtos para aumentar a sua produção. 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Ai, ai, tô indo nessa. E o jogo ontem, gente, vocês assistiram? Entre os hermanos, a Argentina e os espanhóis, né? Deu Espanha 1-0, teve jogador da Argentina expulso. Um gol anulado também dos espanhóis, né?
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0: Exatamente, né? E já se fala na Copa do Mundo de 2030, sabias? É isso mesmo. A Copa do Mundo só daqui 4 anos, a exemplo da atual, será realizada, né? Será realizada em mais de um país, sabia? E as 3 principais sedes serão Espanha, Portugal e Marrocos. Já se falam nisso aí. Se a tradição e estrutura, né, gente, apontavam os espanhóis como campeão do mundo ali, Camp Nou do Barcelona e Santiago Bernabéu do Real Madrid, como os favoritos a palco da final de 2030, já se fala. O país africano quer pleitear aí o grande jogo do torneio, com um estádio que ainda nem foi construído, isso lá no Marrocos. É. Ai, ai, mas só daqui 4 anos agora, gente. Eu espero que o Brasil faça melhor aí em 2030, que eu possa ver mais uma vez campeão mundial. Mas ontem deu Espanha, né? Pessoal, tô indo nessa, vem João Glória. Até o meio-dia, de 10 ao meio-dia. Logo depois do rádio, o homem vai estar na televisão também, no Bora Cidade Paragominas, né? Com notícias, informações do que aconteceu na nossa cidade, essa que é a verdade. Você vai ficar sabendo por lá, né?
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0: Agora 9h56.
3: Assim, tudo por nada.
0: Deixo vocês com essa aí, ó. Tudo por nada.

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Muito bom dia meu povo de Paragominas, bom dia meu povo de toda a região. Que prazer novamente poder estar com você aqui pela 89,1 Rádio Clube FM de Paragominas. Depois de um final de semana muito abençoado, a gente já começa uma semana mais abençoada ainda. E é por isso que eu sempre começo o meu programa agradecendo, em primeiro lugar, o único que é digno de toda honra e de toda glória, que é o nosso Deus Todo-Poderoso. Pai amado, muito obrigado, Senhor, por mais esse dia. Obrigado por mais essa oportunidade. Obrigado, Senhor, pelos nossos empregos. Obrigado pela nossa saúde. Obrigado pelas nossas famílias, meu Pai. Obrigado pelo ar que respiramos. Obrigado por esse sol que nos aquece. Obrigado até mesmo por aquilo que a gente nem sabe que Tu estás cuidando e preparando para todos nós. Muito obrigado, Senhor Deus. 10h20 em Paragominas. O programa João Glória, Voz do Povo, vai até o meio-dia e você pode interagir com a gente, tá? 991-38. Programa João Glória, Voz do Povo, vai até o meio-dia e você pode interagir com a gente.

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Gente, infelizmente, a gente começa também o programa de hoje falando de crimes que estiveram acontecendo na nossa cidade. Daqui a pouquinho eu creio que o Pedro Edivan estará participando, se ele tiver um tempinho, porque está nas ruas, está fazendo matérias, para nos falar dessas situações. Um final de semana sangrento aqui na nossa cidade, um homicídio, o outro não me foi confirmado ainda, mas uma tentativa até então. Um homicídio, uma tentativa de homicídio, perdão, e vários acidentes, infelizmente, aconteceram aqui na nossa cidade. E claro que tudo isso você vai poder acompanhar no programa Bora Cidade, ao meio-dia e 20, pela RBA TV, canal 30.1. Valdemar Nunes está de férias, está descansando, mas eu estou aí substituindo o meu amigo Valdemar até a volta dele. Então hoje você vai ficar comigo ao meio-dia e 20, programa Bora Cidade. Legal? Vamos em frente, 10h21 em Paragominas. A mensagem de hoje, ela diz o seguinte: antes de reclamar da vida, experimente olhar ao seu redor e perceber quantas bênçãos Deus já colocou nas suas mãos. Se você tem um trabalho que fica a apenas 15 minutos da sua casa, agradeça. Quantas pessoas passam horas no trânsito ou ainda estão procurando uma oportunidade de emprego? Se na sua mesa nunca falta o café da manhã, nunca falta o almoço, o jantar, e você e a sua família podem comer com tranquilidade, agradeça. Existem pessoas que neste momento não sabem o que terão para colocar no prato. Se você tem um carro, tem uma motocicleta ou até mesmo uma bicicleta para se locomover, agradeça. O importante não é o veículo que você possui, mas a oportunidade de seguir em frente todos os dias. Se você tem uma cama confortável para descansar, agradeça. Porque depois de um dia de trabalho, poder fechar os olhos em segurança é um presente que muitas pessoas gostariam de ter. Se você está com saúde, se você consegue cumprir suas responsabilidades, consegue pagar suas contas e continuar caminhando, agradeça. A saúde é uma riqueza que muitas vezes só valorizamos quando ela nos falta. E acima de tudo, agradeça por acordar mais um dia, por abrir os seus olhos pela manhã, porque abrir os olhos pela manhã não é uma garantia, é uma dádiva de Deus. Vou amanhecer é uma oportunidade para recomeçar, aprender, amar mais e viver os planos que o Senhor preparou para nós. Não espere conquistar mais para ser grato. A gratidão, ela transforma o coração e ela nos faz enxergar que Deus já tem cuidado de nós em cada detalhe da nossa caminhada. A vida, ela fica mais leve quando trocamos a reclamação pelo agradecimento. E quanto mais reconhecemos as bênçãos que já recebemos, mais fortalecemos a nossa fé para enfrentar os desafios que ainda virão. A palavra de Deus nos ensina em 1 Tessalonicenses 5,18: em tudo dai graças, porque esta é a vontade de Deus em Cristo Jesus para convosco. Que hoje você escolha viver com um coração grato. Agradeça pelo que tem, confie em Deus pelo que ainda espera e siga em frente com a certeza de que Ele vai continuar cuidando de você e da sua família. Que Deus abençoe grandemente a sua vida hoje e sempre. Eu sou o João, João Glória, a voz do povo, até o meio-dia com você. Agora 10h24 em Paragominas. Bom dia.

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0: Que legal, tá aí ele, Bruno Mars, a música Just The Way You Are. E agora que faltam exatamente 18 minutos para as 11 horas da manhã, o oferecimento da nossa programação vem lá da Pós-Culto Pizzaria. 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
0: Olha, abraço para todos do Mundo Natural, ligados na nossa programação. Daqui a pouquinho tem a participação do meu amigo Edson, lá do Mundo Natural. Mas agora, como eu falei ainda agora há pouco, tem ele, Pedro Edivan, e as últimas notícias do momento. Bom dia, Pedro.
8: Bom dia, João. Bom dia, ouvinte da Rádio Clube. Nós estamos aqui em frente à 13ª seccional, né? E também que é ao lado da Polícia Científica. Olha, começo de semana, algumas coisas acontecendo. Estamos aqui aguardando já também a terceira CIMI se aproximar aqui na 13ª seccional com dois homens. E a notícia que vem agora para os ouvintes da Rádio Clube é de um homem que ontem, no final da tarde de ontem, lá no Rio Capim, rapaz, ele entrou no rio para tomar banho e se afogou. O corpo estava desaparecido. O corpo estava desaparecido e foi encontrado agora pela manhã. O corpo foi encontrado agora pela manhã pelos moradores, né, e comunicado agora à Polícia Militar neste exato comunicado à Polícia Militar neste exato momento. E agora, neste exato momento, nós estamos acompanhando em tempo real, João. Voltando aqui, como eu estava falando da terceira CIMI, acaba de chegar a equipe da terceira CIMI aqui para apresentar dois homens em atitude suspeita na situação lá da Promissão. Nós vamos aqui acompanhando o trabalho da equipe das operações especiais. Esses homens, segundo informações, foram encontrados na Promissão 3, né? A gente vai acompanhando aqui, não sabemos ainda qual foi a situação, mas a terceira CIMI agora vai apresentar as pessoas aqui na 13ª seccional. Mas voltando para a situação desse corpo, a Polícia Científica vai ser já comunicada pela delegacia de Pixuna do Pará e vão ser levados aí para essa situação será comunicada para a Polícia Científica, para ser levados para a Polícia Científica fazer a remoção aqui para a delegacia, para a Polícia Científica de Paragominas, né, para fazer a necropsia e posteriormente entregue aos familiares. Esse homem acabou se afogando no final da tarde de ontem no Rio Capim e a nossa equipe vai estar acompanhando de perto toda essa situação. Certo, João?
0: Muito bem, Pedro. E o que é que você pode falar pra gente sobre um homicídio que aconteceu? E eu não tenho certeza se foram um ou dois. Fala pra gente um pouquinho sobre isso, Pedro.
8: Exatamente, foi ontem por volta das 21, quase 22 horas, ali no bairro Jardim Atlântico, onde um homem foi esfaqueado, por incrível que pareça, 9 vezes. 9 facadas, ele foi morto aí, esfaqueado, foi socorrido pela equipe do Corpo de Bombeiros, a Polícia Militar também esteve no local acompanhando a situação. Ele foi levado para o Hospital Regional. Marcos Greig, de 40 anos aí, foi levado para o regional, mas não resistiu e veio a óbito no Hospital Regional. A gente continua acompanhando aqui de perto, a Polícia Civil está investigando, já tem aí a identificação do autor, né? E é questão de tempo da Polícia Civil chegar aí nesse autor aí para levar ao judiciário para ficar à disposição da justiça.
0: E aqui no Najibão, Pedrão, o que foi que aconteceu lá, papai?
8: Mas de bom também teve um homem que também foi esfaqueado esse final de semana. Não sabemos ainda o teor da confusão, da briga, mas ele foi esfaqueado por outro homem. Ele foi levado também para o Hospital Regional de Paragominas.
0: Morreu também?
8: Não, esse ainda continua internado. E nós tivemos também um homem que foi encontrado neste domingo por volta de quase meio-dia dentro de um apartamento no hospital, ou no apartamento ali na Morada do Sol. A Polícia Científica, Civil e Militar estiveram no local e agora ele foi removido, o corpo dele ontem, para cá, para a Polícia Científica, tá como morte a esclarecer desse homem que foi encontrado. Ele estava sentado no vaso, no banheiro, quando veio a óbito.
0: Então tá bom, Pedrão, tudo isso no Bora Cidade hoje, parceiro?
8: Exatamente, tudo isso no Bora Cidade de Paragominas. O que não dá para passar hoje, passa amanhã, mas fiquem ligados. Se acompanha simultaneamente nas plataformas das redes sociais e também na 89.1 FM Rádio Clube, porque a nossa equipe assim trabalha 24 horas, 7 dias na semana para deixar você muito bem informado. Hoje, meio-dia, a apresentação dele, João Glória, né, aconteceu, se liga na Clube.
0: Abraço, Pedro, grande Pedrão, nas ruas da nossa cidade, trabalhando, trazendo informação, trazendo notícia, e você já sabe, tudo isso e muito mais no Bora Cidade, ao meio-dia.

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8: 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Estão acompanhando a gente, mas o meu amigo Pedro está na linha, ele tem informações. Fala novamente, Pedro. Bom dia, irmão.
3: Bom dia, Júlio, mais uma vez, olha, voltando com mais atualizações deste caso, né, que a terceira CPI está apresentando nesse exato momento. Dois homens sendo apresentados, uma pessoa foi baleada lá no bairro Morada Verde. Uma pessoa foi baleada no Morada Verde, foi atendida pela equipe do SAMU. Tá? Olha, segunda-feira remosa, viu, cara?
8: Final de semana sangrento, né, cara? Em Paragominas, né?
3: Final de semana foi tranquilo. Nós tivemos esse caso de homicídio. Né? E agora tivemos afogamento no Canaã. E agora, essa situação desse baleamento na Morada Verde. Entendeu? Ou seja, aí tivemos acidente, tivemos desacato, tivemos Maria da Penha. Então, ou seja, muita coisa acontecendo ao mesmo tempo. 13ª seccional lotada. Quase não tem lugar para o pessoal mais sentar, que tem muita coisa mesmo. E tudo isso nós vamos aí, estamos aqui acompanhando e vamos levar aí para a cidade de Paragominas ao meio-dia, viu, João?
8: Legal, valeu. Fica ligado aí, qualquer situação você sabe que pode entrar no ar, a gente vai ficar aqui na expectativa. Qualquer novidade pode acionar a gente, tá?
3: Com certeza, até porque nossa equipe, ela não dorme no ponto, uma equipe pequena no tamanho, mas grande na qualidade. E com a gente assim, aconteceu, se liga na clube.
8: Abraço, principalmente da 13ª seccional, trazendo todas as informações sobre tudo que está acontecendo. E tá aí o final de semana sangrento em Paragominas, uma tentativa de homicídio lá no Najibão, um homicídio aqui no Jardim Atlântico e agora um homem baleado aqui na nossa cidade. Que coisa, né? 11 horas pontualmente, por aqui o meu amigo Elbis Melo, do Armazém Paraíba, sucesso em qualquer lugar. Hoje cedo, Elbis, bom dia, meu irmão, tá tudo bem?
9: Bom dia, João. Tudo ótimo, tudo na bênção de Deus, graças a Deus.
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8: Grande Elbis Melo, grande abraço, meu irmão. Fico te aguardando mais vezes. 11:05 agora em Paragominas.
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2: 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Olha que bacana aí o Reginaldo Rossi na nossa programação campeã de audiência. Agora são 11h31. Grande Reginaldo Rossi, teu olhar. É, Teu Andar, música que fez muito sucesso, né? Mas agora vamos com o nosso amigo Edson, lá do Mundo Natural, que está na ponta da linha. Bom dia, Edson!
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Olha só, finalzinho de programa, agora faltando apenas 5 minutinhos para o meio-dia. Já estou saindo aqui dos estúdios da Rádio Clube FM, vou lá para os estúdios da RBA TV para apresentar o Bora Cidade, mas amanhã, com a graça de Deus, a gente volta, tá? Contando com a sua audiência, contando com o seu carinho, aqui pela 89,1 Clube FM de Paragominas, a poderosa Rádio Clube. Forte abraço e tudo de bom. Tchau, tchau.

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2: Com peso, enfim, por aí vai. Eu acho que o segundo e o terceiro gol a gente pode analisar mais falando de falhas, que talvez a gente pode trazer para um contexto de jogo ali do goleiro, que é totalmente individual, assim como esse chute aí nas costas da zaga.
3: Do jeito que o goleiro do Ituano também falha no primeiro gol.
2: Exatamente. Eu acho que são os dois que a gente pode trazer como sinal de alerta e atenção por situações que já vimos da equipe azulina antes da bola paralisar. Mas eu não acho que é esse caos todo, até porque, lembrando, não é nem amistoso, é um jogo treino. Essa marcação que tu fala aí do bloco, por exemplo, eu nem imagino o Remo chegando de uma maneira mais incisiva por uma questão de não querer se expor.
4: Também tem isso, né? A gente não sabe qual foi a recomendação do Léo Condé em relação a essa transição defensiva, se era para pressionar o portador da bola, se era para fazer um posicionamento ali com duas linhas de quatro, uma de quatro, uma de cinco. Acredito que foi um bom teste. O Léo Condé, obviamente, fez aí as suas constatações, né? Está revendo isso, certamente. Tomara que os erros sejam corrigidos durante essa semana, até a próxima quarta-feira, véspera do jogo de quinta. Eu, particularmente, não me preocupo muito com esse tipo de atividade em relação a placar, seja numa goleada pró ou numa derrota. E o Léo Condé é um cara muito inteligente. Vamos ver de que forma ele detectou os erros, superou aí também as questões aí individuais, né? E tomara que isso seja corrigido a tempo. O tribunal da rede social talvez esteja no direito dele, jornalistas também vão fazer o seu barulho acolá, a gente não vai entrar muito nessa, tomara que o Remo tenha bom desempenho para conquistar um ótimo resultado, de preferência já contra o Corinthians na quinta-feira, mas um teste muito interessante. O Ituano, se é de Série C, é muito acostumado a jogar contra grandes times de São Paulo e acredito que coisas boas podem vir depois desse resultado negativo.
2: Só para acalmar o coração, não foi só o Remo, né, que perdeu em jogo treino, amistoso e por aí vai nesse processo, aguardando o retorno na competição.
3: O próprio Corinthians ficou no empate 1-1 contra o Cascavel. Vamos colocar na tela aí a análise do técnico azulino, o Léo Condé, que relativizou o resultado e foi para cima da questão da movimentação do desempenho azulino. Vamos colocar na tela.
5: Apesar do resultado, foi uma boa movimentação, né, dentro daquilo que a gente planejava nesse momento de enfrentar uma equipe que vem com ritmo de jogo. A gente precisava rodar o elenco, fazer mais algumas observações, até porque a competição está para se iniciar, né? Claro que o campo atrapalhou um pouco, o campo estava muito irregular, mas de qualquer forma a gente conseguiu criar algo parecido com o que a gente vai ter daqui 5 dias, né? Que é jogar, confrontar, e de qualquer forma a gente espera chegar na quinta-feira já com um bom ritmo.
3: O objetivo era esse, imagino que foi um objetivo alcançado, dar ritmo de jogo. Agora, essa questão de gramado, quem propôs o amistoso foi o Clube do Remo. Ninguém foi visitar lá o Novelli Júnior, que é o estádio, né, do Ituano, para saber da condição do gramado, para chegar agora e estar reclamando. Enfim, é um questionamento que parte de mim. Sobre a questão aí de desempenho, como a gente estava falando, a gente não viu o amistoso. Ao contrário do jogo da turma, não foi televisionado. E aí entra um detalhe. Pelo que eu sei, o clube do Remo não tinha interesse nenhum de mostrar esse amistoso. Tanto que quando divulga pra gente, divulga apenas o gol do Aleph Manga e algumas jogadas. Faltou combinar com a assessoria do Ituano, que quis valorizar a vitória em cima de um time de Série A, já que tá numa fase ruim na Série C, e saiu divulgando tudo, Liane e Saulo.
2: Essa situação de gramado é até feio, né? Eu te recebo na minha casa, ainda sai falando mal, sendo um jogo treino. Não acho que esse seja o ponto-chave, né? Talvez possa ter interferido ali para o Léo Condé da movimentação que ele tinha em mente. Enfim, eu só acho que, de fato, é um jogo treino, precisa ser enxergado como jogo treino. A gente falou, inclusive, e reforcei na Rádio Clube, que para mim teria mais uma cara de amistoso, porque assim como um placar negativo de derrota para o Remo iria ali para a rede social criar todo um caos, para o Ituano também seria assim. Se o Ituano tivesse perdido para o Remo, que disputa uma Série C, e vem de uma sequência ruim de resultados, também seria ruim. Então, você vai fazer um jogo treino, você já sabe que o resultado pode acontecer. Foi como eu falei, na partida ali contra a Tuna, no resultado amplo, ficou tudo bem. Então, também tem...
4: Ninguém falou da chuva, né?
2: Tem que saber se preparar para um resultado como esse. Aí eu vi gente falando, por exemplo, mas para que ter um jogo contra o Ituano? Se é desnecessário, tarará. Até um dia desse tinha gente cobrando tal amistoso internacional que o Remo iria fazer. Aí agora o jogo treino já não presta mais para nada. É questão de movimentação. Você precisa ver o time que você está organizando ali internamente, de um ambiente controlado, quando você divide ali time 1, time 2, time A, time B, que seja, num contexto de jogo com a bola rolando de verdade.
4: Eu fico muito nessa questão do time A, time B e às vezes um time C, né? Porque você teve quatro mescla, tempos. Né? Você mescla. Começa com titular, né? Depois mescla, depois volta alguns titulares, alguém sente um desgaste. Sobre gramado, o Remo não está acostumado só com tapete, talvez 90% das equipes do futebol brasileiro não estão
3: em... O Bahia não, onde o Remo treina, não está bom.
4: 2026. Entendo, o Léo Condé dá uma tirada de foco, ele também é um cara muito inteligente para isso. O Remo não é um time de propor jogo, ele é mais de reação do que de posse de bola. E assim, o gramado de Itaquera, lá do estádio do Corinthians, Danilo, segundo os jogadores do futebol brasileiro, é o único, junto com o Beira-Rio, em Porto Alegre, que tem o padrão FIFA de Copa do Mundo. Isso pode ser bom ou ruim, né? Dependendo da postura do clube do Remo.
3: Grama boa atrapalha time ruim.
4: Eu já vi time paraense se machucando sozinho em grama de Copa do Mundo, aqui no Brasil. Mas isso é outro papo. Tomara que o Remo aprenda a jogar em vários cenários para defender, para atacar, e que esse teste, esse jogo treino, que foi um treinamento, seja de grande valia aí para os próximos passos, já a partir do Corinthians, naquele tapete verde. Tomara que esteja assim, lá em Itaquera.
3: Ó, vamos colocar na tela aí a classificação da Série A para mostrar qual é esse terreno, qual é o cenário que o Clube do Remo vai ter a partir de agora. Quinta-feira, bola rolando, muitos times já jogaram, inclusive por essa rodada do Campeonato Brasileiro da Série A, e vão pegar logo de cara lá embaixo. Isso porque o Mirassol venceu o Grêmio, passou do Clube do Remo, só que para mim o ponto... Lembra quando eu falo pro Paysandu que eu tô olhando mais pro nono do que pro primeiro? Esse é o mesmo caso em relação ao Remo. Eu acho que quem tá embaixo, se é Chapecoense, Mirassol, é o de menos. O fato é, a distância pros times de fora da zona não mudou. Continua ali esses três pontinhos. O Remo, ganhando do Corinthians, ele ainda não sai da zona, pelos critérios de desempate. Iguala em vitória, mas tem a questão de saldo de gols. Mas a gente está vendo aí o quanto que é fundamental pontuar nesse jogo contra o Corinthians. O Corinthians, que se a gente analisar, está ali em 24ª, a rodada andou, outros times passaram do Corinthians, o caso do Vitória, que vence o Vasco da Gama. E aí, a gente voltando para a realidade de Série A, né, Saulo e Liane, findada a Copa do Mundo, é aquela história, faz a tua parte e começa a dar uma secadinha ali do Internacional para baixo, parceiro. É bom a galera ir se enrolando, hein? E a Chapecoense estão com a sensação que já virou bônus do campeonato.
2: E essa parte de cima, pelo menos dos jogos que a gente viu ali, Santos e Botafogo, não são times que estão fazendo grandes partidas, né? Não estão fazendo bons jogos, ou seja, também oscilando bastante. E aí é o que eu falo, daqui para frente, apesar da sequência de jogos, é você pensar no tiro curto. Você precisa pontuar. A ideia é você sair da zona de rebaixamento, vamos lá, ainda com uma vitória sobre o Corinthians, como tu falaste, não sai da zona. Então, é de fato fazer conta, pontuar e lembrar que ali fora, Santos, Grêmio, o próprio Vasco, por exemplo, não estão fazendo bons jogos, então um tropeço, acho que a gente até pode colocar aí na conta a favor do Remo.
4: É, a ordem é essa, é desempenho, resultado e depois ver se os adversários não evoluem na tabela, né? Às vezes a gente pensa muito na calculadora, na secada, né, Liane? E não faz a nossa parte aqui. Isso é histórico no futebol paraense. Tomara que o Remo tenha metas, mini-metas, vem pagando bons bichos aí por ponto e pontos na Série A do Campeonato Brasileiro. É um novo momento, é um reinício com o Léo Condé comandando aí 40 dias ou quase isso, de uma intertemporada, pré-temporada que seja. Um ano novo, é um... diferente 2026, o Remo já conhece os adversários, já é conhecido por várias equipes, e se pegar aí essa galera, Danilo, Flamengo, Fluminense, que o Remo, digamos, passou alguma vergonha, não teve forças, o resto jogou de igual para igual, isso pode ser repetido, o time pode crescer a partir desses jogos do primeiro turno, e tomara que já surpreenda positivamente com o futebol reativo o Corinthians, que vai tocar mais a bola, com o estilo do Fernando Diniz. Mas assim, eu prefiro, Lene, pensar no jogo a jogo, nas mini metas, para depois, se for o caso, olhar a minha pontuação e ver, olha, dá para chegar, ou então a gente está salvo do rebaixamento. Porque se você contar com a 38ª rodada sem jogar a 19ª, a coisa pode não acontecer.
3: Detalhe é o seguinte, hoje, dia 20 de julho, abre a tal janela, né?
4: Internacional.
3: A janela internacional, pois é, porque teve uma mini janela que foi aberta excepcionalmente anteriormente, né, que já estava rolando aí do Campeonato Nacional. Muito teve a expectativa no torcedor do Clube do Remo de, sei lá, uma reformulação no elenco, né? Muita gente saiu, apenas dois anunciados, sendo que ainda tem o Zé Ivaldo, que vai ser o terceiro, já está treinando com
4: já
3: o grupo.
4: Já está no BID, inclusive.
3: Já está no BID, inclusive, exatamente. Mas se a gente for olhar o mercado como um todo, o futebol brasileiro como um todo, não teve nada de grande impacto sendo anunciado aí não, né? Talvez com essa janela internacional possa vir, mas a expectativa é essa? Eu acho que não, não consigo imaginar. Nada que sacuda, sei lá, o Campeonato Brasileiro e que de repente mude radicalmente.
4: Cara, tirando o Flamengo, eu não lembro se o Palmeiras anunciou alguém de peso.
3: O zagueiro do Botafogo.
4: Mas o Flamengo tá negociando,
3: né?
4: O Alexander Barbosa, acho que já estava, né?
3: É, mas
4: tava
3: ainda
4: treinando,
3: não jogou.
4: Já. Tava treinando, mas o Flamengo tá...
3: Fluminense com
4: o
3: Hulk.
4: Thiago Silva. O Flamengo perto de anunciar o Thiago Almada, da seleção argentina, que brilhou no Botafogo, tirando isso, sinceramente. E eu gosto de uma movimentação direcionada a mercados alternativos. Falamos do Thiago e dos seus possíveis amigos lá do continente, sim, africano, do futebol português. O Remo tem uma análise de desempenho. E tomara que seja muito assertivo no mercado, independentemente, Liane, se o cara vai chegar e vai ser recepcionado no aeroporto, na sala de imprensa, que chegue desconhecido e deixe saudades.
2: A gente está falando de um tiro curto, como eu prefiro definir. Eu iria apostar um pouco mais em jogadores nesse estilo que o Remo quer, que querem se inserir no mercado, se vão ficar no Remo para o ano que vem, se é um outro problema, mas que tem... Sabe, estilo Pedro Rocha, que chega ali, quer entregar, quer mostrar serviço, quer aparecer, talvez até para sair do Remo, que seja. Pois é, que seja. O futuro eu vou deixar um pouquinho para depois. Não abrindo mão, deixando para depois. Até porque esses nomes citados, para mim, a gente falou do Hulk, Thiago Silva, acho que tem mais a ver com o aspecto midiático, né, de marketing, do que propriamente o peso que a gente espera dentro de campo.
3: É isso. Ó, vamos virar a página aqui e falar de Paysandu, falar do Papão da Curuzu. A Liane falou de pensar o ano que vem, deixar o ano que vem um pouco para cá. Tem gente que já está focado aí em 2027, projetando tudo que tem de melhor, no caso, um acesso para o Papão e também a permanência. Quem foi que falou isso? O atacante artilheiro bicolor na temporada, Ítalo. Coloca na tela.
6: Meu desejo, sem dúvida nenhuma, é ficar, né? Eu já externei isso muitas vezes. Eu estou muito feliz aqui, muito feliz com o momento que eu estou vivendo. Para fechar com chave de ouro, a gente tem que conseguir esse objetivo, que vai ser um ano perfeito. Então, assim, eu estou muito feliz aqui, vou continuar trabalhando para as coisas darem certo, porque isso é o mais importante.
3: Eu acho que é óbvio que o cara que está jogando no Paysandu, ele está pensando no acesso. Mas eu acho bacana quando o cara pensa num clube, naquele médio prazo, vamos colocar assim. Pô, tudo bem que ele use o clube como trampolim, mas quando o cara começa a entender aquele ambiente, se sentir em casa... entender o projeto do clube, eu acho que essa ligação e até o que se busca de resultado em campo acaba sendo maior, né? Agora eu vou jogar uma aqui para vocês que eu joguei antes do programa. A gente estava batendo um papo lá na sala de esporte. Liane, o David, nosso editor, torcedor do Paysandu, falei o seguinte, ó, o contrato do Ítalo é até o final do ano. Para o Paysandu continuar com o Ítalo, ele vai ter que desembolsar 1 milhão. Esse é o valor aí para exercer a compra. O Juninho também está emprestado ao Paysandu. Saulo Zaire, Liane Coelho, eu dou 1 milhão na mão de vocês e vocês precisam escolher para renovar. Ítalo ou Juninho? Eu já antecipo a minha opinião. Por idade, pela questão de funções que ele faz em campo, eu iria no Juninho.
4: 1 milhão para comprar o jogador.
3: Um dos dois. Tu tens 1 milhão para comprar um dos dois. Quem seria o foco de vocês, o alvo de vocês?
4: Eu posso não comprar nenhum dos dois?
3: Pode, mas justifique sua resposta.
4: Não, eu vou contigo. Se for para comprar, eu compraria o Juninho.
3: Mas tu não fazer esse investimento?
4: Não faria.
3: Não faria?
4: Não.
3: Não vale a pena para ti?
4: Acredito que hoje não. Se fosse, seria o Juninho, mas não são jogadores que enchem os meus olhos pensando numa Série B, por exemplo. Uma Série B em alto nível, né?
2: É, apesar de não gostar de concordar com o Saulo, pensando em um Paysandu que consegue o acesso, eu iria dar aquela medalha de agradecimento, uma fotinho ali nas redes sociais, mas eu iria atrás de outras contratações.
3: Agradecemos aos serviços prestados.
2: Pensando em uma Série B. Agora, preciso fazer esse investimento, até pelo estilo de jogo, pelas funções diferentes em campo, eu optaria pela compra do Juninho.
4: E olha, são jogadores muito importantes, tá? Não estou dizendo que eu não gosto deles, mas para investir 1 milhão...
2: É um pensamento a longo prazo,
3: não, assim, porque que eu vou justificar... Para investir 1 milhão, eu vou justificar a minha opinião e diria até que se eu pudesse escolher nenhum dos dois, eu iria com o Juninho mesmo assim. O Juninho, ele é um jogador de 22 anos apenas. E como eu falei, eu vejo ele naquela de multiuso. Vamos dizer assim, ele pode jogar pela direita, joga centralizado, é um cara que busca jogo, finaliza bem com as duas pernas, busca jogo mesmo sendo jovem. Então eu acho que é um cara que ele pode, vamos dizer assim, fazer dinheiro pro Paysandu, como um dia, por exemplo, o Marlon já fez.
2: E um pensamento a longo prazo. Vamos lá, o Paysandu sobe para uma Série B. Eu vou ter um Juninho, que pode ser ponta, que pode jogar centralizado, que é jogado pela direita. Não conseguiu render no meu time. Se eu consigo emprestá-lo, eu tendo poder de compra já, para uma Série C, eu sei que ele vai conseguir ter um bom desempenho lá, pelo que a gente está vendo aqui. Então, eu acho que se ele não funcionar no time que eu montei para uma Série B, eu consigo muito fácil rentabilizar ele para uma Série C novamente.
4: E ele pode ser uma moeda de troca com um time menor ou do mesmo nível. Gosto muito do Ítalo e do Juninho, os números, né? É, defendem os dois aí, né? O Juninho chegou com uma grata surpresa. O Ítalo, na teoria, lá em 2025, Liane, ele foi a maior contratação, foi a mais impactante. O Marcinho se tornou todo esse cara, camisa 10, sim, engajado com as causas do clube, causas sociais. Enfim, mas o Ítalo foi o jogador mais importante na teoria, né? É o artilheiro do futebol paraense esse ano. Acredito que são dois ótimos nomes para compor elenco numa Série B, mas investimento alto eu não faria em nenhum dos dois. Se fosse para escolher um, com a Liane me pressionando, seria o Juninho.
3: É, assim, quando chegar no final do ano, não vai ter como a gente falar da temporada do Paysandu sem colocar o Ítalo como protagonista. Sim. O Ítalo foi artilheiro do Campeonato Paraense, né? O Ítalo faz gol de título da Copa Verde. É, o Juninho já chega depois e na Copa Verde, ele que é o artilheiro, né? É, então, isso que eu tô falando. A gente não tá desmerecendo ninguém, muito pelo contrário. Hoje é uma exaltação para esses dois. E aí que tá, né? Sorte do país. Quantos times tem dois noves para chamar de seu?
2: Uhum.
3: E aí, a gente aproveita esse embalo para chamar uma reportagem do Dol para falar justamente sobre esse momento do ataque, do setor ofensivo do Paysandu. Vamos colocar na tela. O Paysandu, hoje, ele tem o terceiro melhor ataque do Brasil, em números, né? Obviamente. Ele só está atrás do Flamengo e do Vitória, né? Então, aí a gente já mostra, né? Um Paysandu que tem 67 gols marcados em 38 partidas na temporada. É claro que jogos ali de Copa Norte, com uma qualidade inferior, ajuda, mas parceiro, é uma coisa que eu digo, você chega lá, o time é esse, vá pra cima desse e faça a sua parte. E o Remo do outro lado não fez, o Paysandu fez, foi campeão e tem números relevantes aí. E eu acho que assim, quando a gente fala de Paysandu em Série C, a gente questiona alguns pontos, mas o ataque não é exatamente um ponto que a gente questiona.
2: É lógico que é muito difícil elogiar o ataque quando perde, né? Isso é muito óbvio, mas eu... Pegando a temporada como um todo, insisto, o trabalho que hoje, para mim, o Paysandu tem que fazer no momento de busca, de contratações, por aí vai, é do meio para trás, que para mim é a base do time. Acho que a partir do momento que a gente tem três pessoas aqui, provavelmente nós três vamos escalar o ataque do Paysandu de maneiras diferentes, isso já está mostrando que é uma equipe que tem à sua disposição variações no ataque.
4: O bom ataque é aquele que cria e faz o gol. O Paysandu sempre cria. Em outros momentos ele não consegue o gol, né?
3: É.
4: Vide partida contra o Ipiranga há 2 semanas. Mas é um time com DNA ofensivo, o torcedor gosta de equipes ofensivas, que marca por pressão. Claro, é um cobertor curto, você não vai ter tudo, principalmente nesse contexto de Série C. O Júnior Rocha, acredito eu, busca esse equilíbrio, né, nas transições defesa-ataque, ataque-defesa, bolas paradas, mas é um Paysandu que tem. Não sabemos o que vai acontecer, mas, de fato, é um time extremamente ofensivo e, por isso, colheu frutos com 3 troféus aí, 3 taças, se importante ou não é uma questão de ponto de vista, mas o Paysandu surpreende positivamente e tem tudo para fazer um fechamento bom de fase classificatória da Série C para chegar muito forte nos quadrangulares.
3: Ó, só para você ter uma noção aqui, artilheiro do Paysandu. 15 gols, Ítalo é o artilheiro da temporada.
4: Em 32 jogos.
3: O segundo é o Cleiton Pego, com 11. Juninho com 10, Marcinho com 6 e o Tylon com 5. Então é um papão
4: ou
3: aí
4: seja,
3: que também
4: Danilo,
3: vai
4: o,
3: distribuindo.
4: O
3: né?
4: Ítalo 15, o Cleiton Pego quantos?
3: 11.
4: 26, 10 do Juninho.
3: 36.
4: 36 dos 67, mais da metade dos gols.
3: Num trio.
4: Num trio de ataque. É. Porque às vezes tem um meia que faz muito gol, um zagueiro que é artilheiro, né, gente?
3: Exatamente.
4: Aí, só corroborando o que a gente falou, que o Paysandu é um time que ofende, machuca e às vezes não vence.
3: É isso. Ó, a gente vai seguir falando aqui de Alviceleste, mas agora do Alviceleste da Argentina. Ontem, cara, uma galera se reuniu em um bar aqui de Belém, foi um cantinho ali de Buenos Aires, em Belém. Vamos colocar na tela aí para mostrar essas imagens. O detalhe é que a galera estava na expectativa de comemorar aí um tetracampeonato da Argentina, que, palavras minhas, tá? Ainda bem que não aconteceu, né?
4: Palavras minhas também.
3: Então pronto. A chuva, né? Olha a galera lá, ficou num clima meio...
4: É perto da minha casa esse bar,
3: ficou num clima lá meio mais ou menos e tal, né? Agora eu vou falar uma parada aqui para vocês. Tenho 39 anos, acompanho Copa. Tenho, sei lá, lampejos de 90, mas 94 para cá eu posso dizer que eu acompanho. Cara, eu nunca vi uma final com um time sendo amassado como foi a Argentina ontem. E aí reflexões, tá? Ah, porque vontade, porque raça, porque dedicação. Parceiro, futebol, isso aí é incremento. Tem que jogar bola.
2: Futebol é gol. Tem uma música da Marília Mendonça, não sei se o Saulo conhece.
3: Certamente.
2: Provavelmente não. E diz o seguinte, ninguém vai sofrer sozinho, todo mundo vai sofrer. Eu vou, mas eu levo um comigo.
4: Todo mundo vai sofrer nessa bagaça.
2: É, rapaz.
3: Eita, rapaz. Até doido. Esse aí foi o que fez a festa ali, meteu um sal ali no final. Enfim, é isto. Ó, vamos ouvir a galera aí. Cadê azulinos e bicolores que mandaram recado pra gente? Pra você ouvir a bela voz de Eliane Coelho. É.
2: Boa tarde, galera de Jogo Aberto. Sal na Argentina, eu choro. Celeste, só o Paysandu, que o Boca conhece bem. É o Estevam, também feliz com a conquista da Espanha. Passando aqui para dizer que o Remo vai voltar miando. E como o Papão vai subir, vamos esperar eles na segunda divisão. Beijo para Liane Coelho. Glicei de Igarapé Mirim.
3: Gil Clay, Gil o cara Clay. Te manda um
2: perdão,
3: beijo e fala o nome
2: perdão,
3: dele errado.
2: É porque tá longe.
4: Diferente
2: tô sem
4: nome,
2: óculos.
4: Né?
2: Abraço para você, meu amigo. Bom dia, Danilo e Liane. Só um treino, não valia nada. Vamos ganhar quinta-feira valendo. É o Valdo lá do Guamá. Muita hora nessa calma, né, Valdo? Buenos dias, Jogo Aberto para hoje. Eu acordei falando espanhol.
3: Hablando.
2: Argentina perdeu. Apesar que a camisa da Argentina faz lembrar um pouco a do Paysandu. Mas uma coisa não tem nada a ver com a outra. É o Eric, lá do Distrito Industrial.
4: Posso fazer uma pergunta traiçoeira para a Liane, Danilo?
2: Para mim?
3: À vontade.
4: Sobre a final de ontem.
2: Pois não.
4: A camisa mais bonita. Argentina ou Espanha ontem?
2: Da Espanha.
4: Que camisas lindas, hein?
3: Ainda bem que tu não me perguntaste. Vamos pro intervalo e já já tem mais aqui no Jogo Aberto. Pará, não saia daí.

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Vamos começando mais um programa Bora Cidade nesta segunda-feira, 20 de julho, ano 2026. Sempre agradecendo, em primeiro lugar, o nosso Deus Todo-Poderoso. Obrigado, meu Pai, por mais um dia, por mais um programa. Obrigado a você, meu amigo. Obrigado a você, minha amiga, que sempre nos acompanha pelas redes sociais, nos acompanha pela rádio, nos acompanha pela RBA TV. E tá aí o meu endereço eletrônico, hein? @ João de Castro Glória. Tudo junto para você me seguir no Instagram, seja um parceiro, seja um anunciante e com certeza você que quer ficar por dentro de tudo que acontece em Paragominas e região, tem que me seguir. Para mim vai ser uma alegria, tá bom? Olha, meio que ficar por dentro de tudo que acontece em Paragominas e região, tem que me seguir. Para mim vai ser uma alegria, tá bom?

acontecendo na nossa cidade. Operação policial reforça fiscalização em bares e estabelecimentos comerciais de Mãe do Rio. Essa daí quem fez foi a Gabriele Bezerra. Daqui a pouquinho a gente vai saber um pouco mais sobre esta operação. E olha só, gente, falta de atenção provocou um outro acidente, colisão entre carro e motocicleta na PA 125. Mas, meu Deus do céu, são muitos acidentes acontecendo aqui em Paragominas e eu, sinceramente, eu fico, sabe, pasmo com tudo isso, porque para mim é somente falta de atenção. Operação Saturação reforçou a presença das forças de segurança e intensificou fiscalização em Ulianópolis. Gabriele Bezerra traz as informações daqui a pouquinho. O homem foi esfaqueado em um bar no bairro Jardim Atlântico. Tá? Este homem, pelas informações que eu obtive, ele levou 9 facadas, veio a óbito e o Pedro Edivan vai já nos falar a respeito de mais um homicídio que aconteceu aqui em Paragominas. Sem falar na tentativa de homicídio que aconteceu lá no bairro Najibão. Um final de semana violento, um final de semana sangrento e hoje pela manhã uma outra situação de homens que foram presos. Esses homens estariam levando um outro homem como refém para ser morto em uma certa localidade aqui da nossa cidade. Eu acho que essa não vai pro ar hoje, porque o Pedro ainda está finalizando essa matéria, mas esses homens foram presos pela polícia, foram apresentados na 13ª seccional, ou seja, um começo de semana realmente muito violento em Paragominas. Meio-dia e 23, vamos rapidamente para o intervalo comercial e já retornamos com todas essas matérias, com todas essas notícias para você.

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0: Muito bem, acerte o seu pelo nosso. Meio-dia e 27, contagem regressiva para a estreia do Circo Le Petit aqui em Paragominas. Já vai ser nesta sexta-feira um espetáculo internacional pela primeira vez em Paragominas, ali na Avenida Tamandaré, próximo ao Trevo, tá? Você não pode perder. Sexta-feira, às 8 horas da noite, a grande estreia do Le Petit numa curtíssima temporada aqui na nossa cidade. Apenas 4 dias. É um circo grande, é um circo muito importante, então tem uma agenda muito lotada, né? Estão passando aqui pela nossa região e encontraram 4 dias para ficarem aqui. Coloca o vídeo com áudio, por favor. Meu amigo Elisson Felipe.
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0: Então tá aí, gente, um circo europeu em Paragominas neste final de semana, sexta-feira, às 8 horas da noite. Você é o convidado todo especial para participar dessa grande estreia que vai acontecer ali na Avenida Tamandaré. Quero mandar um grande abraço para o meu amigo Ramito Júnior, está acompanhando a gente neste exato momento. Ele vai estar participando da nossa programação, falando mais a respeito do circo, trazendo palhaço, trazendo algumas atrações aqui no nosso programa para você sentir um pouquinho de como é que vai ser esses 4 dias de muita alegria aqui na nossa cidade. Meio-dia e 29, mais um acidente de trânsito aconteceu na nossa cidade e o Pedro Edivan tem as informações. Vamos lá.
2: Manhã de sábado, Rua do Contorno com a Rua Estado do Espírito Santo. Essa rotatória aqui que os senhores estão vendo, infelizmente, segundo informações de uma pane elétrica em um veículo, acabou acontecendo uma colisão. Vou contar para os senhores aqui. O veículo, aquele Kombat, vocês estão vendo aqui, carro preto, ele vinha subindo aqui a Rua do Contorno. Chegando aqui nesse local, a condutora, segundo que nos falou agora há pouco, mas ela não vai conseguir gravar com a gente porque ela está muito nervosa, ela acabou pisando no freio, mas o freio não respondeu. Esse Onix que os senhores estão vendo, ele estava vindo daqui, desta rua, para dentro da rotatória. Ao chegar aqui, neste ponto, vou mostrar aqui, ao chegar nesse ponto, como o veículo preto, a mulher pisou no freio e o freio não respondeu, acabou batendo na lateral do carro. O carro rodou e parou nesta posição. Graças a Deus, ninguém se machucou, só danos materiais, e também muito susto, né? As duas condutoras ficaram nervosas, mas estão ali já conversando. O agente de trânsito já por aqui para fazer o procedimento. O interessante, o que passaram para ele foi que tinha uma pessoa dirigindo embriagada que tinha arrastado, estava arrastando pessoas no carro, mas ele chegou aqui e viu que não era essa informação, foi só mesmo a colisão desses dois veículos, que graças a Deus, tanto os dois condutores, as duas condutoras estão bem, só um susto muito grande, danos materiais, um dos veículos tem seguro, né, já vão acionar o seguro para vir fazer aí o procedimento. Depois os carros serão retirados, a equipe do trânsito já em loco fazendo o seu trabalho. As duas partes vão entrar em uma negociação, porque um carro, esse ônibus, ele tem seguro, possivelmente vão negociar, você paga o seguro, ou a gente vê como é que faz para negociar, faça a revisão do seu veículo para que evite esse tipo de situação.
0: Olha, como o Pedro falou, é muito importante que a gente revise, né, os nossos veículos, seja carro, seja moto, carros pesados, né, para que acidentes iguais a estes não aconteçam. Graças a Deus foram só dando os materiais, mas poderia ter acontecido algo pior. Bom, meio-dia e 32, quero mandar um grande abraço para o meu amigo Júnior, Dona Conceição, na Promissão 2, estão acompanhando o nosso programa. Quem também está assistindo a gente é o nosso amigo Pedro do SAMU, não perde por nada o nosso programa. Carlinhos Taxista, presidente aí do Sindicato dos Taxistas de Paragominas, também está nos assistindo. Minha amiga Elza, meu amigo Frota, a Bruninha lá na Promissão 3, está todo mundo ligado na nossa programação. 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
0: 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Mas em Mãe do Rio, uma operação reforçou a fiscalização em bares e alguns comércios ali daquele município. Gabriele Bezerra fala com a gente.
4: Mais uma etapa da Operação DPA foi realizada pela Polícia Civil em Mãe do Rio. A ação percorreu bares, restaurantes e conveniências e outros estabelecimentos comerciais para fiscalizar a documentação obrigatória e verificar o cumprimento da legislação. Além da parte administrativa, a operação teve como foco prevenir crimes como a venda de bebidas alcoólicas para menores de 18 anos e o tráfico de drogas e outras práticas criminosas. A ação faz parte da fiscalização rotineira da Polícia Civil, que busca fortalecer a segurança do município. Durante a operação, nenhum ilícito penal foi identificado nos locais fiscalizados. No entanto, alguns estabelecimentos apresentaram pendências na documentação exigida para o funcionamento. Os responsáveis foram notificados e deverão realizar a regularização conforme determina a legislação vigente. A Polícia Civil reforça que a Operação DPA continua sendo realizada de forma periódica, unindo fiscalização, orientação e a prevenção para manter a ordem e a segurança em Mãe do Rio e toda a região.
0: Muito bem, parabéns aí às nossas forças de segurança, parabéns aí às nossas polícias, tanto civil e militar, que sempre estão aí, né, fazendo as fiscalizações necessárias, fazendo as patrulhas necessárias e automaticamente deixando tudo mais organizado, tudo em ordem, com mais segurança. Meio-dia e 36 agora, Elison Felipe, coloca o nosso telefone na tela para o pessoal mandar uma mensagem, para o pessoal mandar um vídeo, mandar uma foto, de onde você estiver nos acompanhando. Interaja com o programa Bora Cidade, para nós é um prazer. Para nós é muito satisfatório saber que você está nos acompanhando na sua casa, no seu trabalho, nas ruas, seja em Paragominas, seja em outro município, seja em outro estado, até mesmo em outro país. O que é que você está esperando para dizer, João, estou aqui no Canadá. João estava acompanhando ontem o final da Copa do Mundo aqui nos Estados Unidos. Mande uma foto para a gente, vai ser muito bacana realmente saber de onde você está nos acompanhando. Agora nós vamos para um breve intervalo e daqui a pouquinho voltamos com outras informações para você. Não saia daí.

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0: Vamos que vamos, meu povo. Agora são exatamente 12:00. Cadê o relógiozinho daqui? Olha, 12:42. Muita gente unindo o útil ao agradável, almoçando e se informando com as melhores equipes de reportagens da nossa cidade, sem falsa modéstia. Falo isso com muita propriedade, porque para essas equipes comandadas pelo Pedro e pela Gabriele, não tem tempo ruim. Pode ser de dia, pode ser de noite, pode ser de madrugada, a hora que for, você pode acionar a gente, que a gente vai até a situação que estiver acontecendo. O telefone das nossas equipes é esse bem aqui, olha. Coloca o telefone 985565631. Aconteceu alguma coisa? Entre em contato com as nossas equipes de reportagens, que elas vão fazer essa matéria, tá? Então é muito importante a sua contribuição, a sua colaboração, para que a gente continue fazendo esse programa com o seu perfil, com a sua cara. Meu amigo Valdemar Nunes está ligado na nossa programação. Grande abraço para o Valdemar, grande amigo, grande irmão, grande profissional. Eu sei que o pessoal está com saudade, eu sei que o pessoal está sentindo falta do Valdemar, já estão acostumados com o Valdemar todos os dias, mas logo, logo ele vai voltar, tanto para a rádio como para a televisão. Abraço para a dona Rossana também, que está nos acompanhando. Estamos aqui na torcida pela sua plena recuperação. Um bom almoço, boa tarde a vocês. 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
0: 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Vamos em frente, mais um acidente de trânsito em Paragominas e o Pedro Edivan tem as informações, vamos lá.
2: Nós estamos aqui na PA-125, infelizmente mais outro acidente no mesmo local, onde há pouco tempo nós viemos aqui. E aí o veículo agora vai sendo tirado, quebrou ali a peça, uma peça do volante, que acabou perdendo a direção. Estou fazendo outra estratégia. A motocicleta foi levada agora há pouco por uma pessoa, a equipe da Secretaria de Trânsito esteve aqui, mas quando nós chegamos eles já saíram, a vítima foi levada também pela ambulância, possivelmente para a UPA. O carro agora vai ser retirado de uma forma, porque a parte quebrou ali da roda. E a gente, infelizmente, lamenta mais uma falta de atenção aqui no acidente na PA-125. Eu não sei o que acontece nesse ponto que dá esses acidentes aqui. É uma coisa que não dá para entender. O que o rapaz passou pra gente foi que vinha uma caçamba e atrás dessa caçamba vinha esse carro, vinha a motocicleta e acabaram todo mundo colidindo aqui, né, a motocicleta com este veículo, que acabou se machucando essa pessoa que foi levada para a UPA de Paragominas. Gente, mais uma vez, atenção, olha aqui, ó. Nós temos essa via, temos aqui faixas, não dá para ultrapassar, preste atenção, diminua a velocidade. Não, o senhor pode observar o momento da... O que você chega aqui, você tem que ir para o acostamento, para depois entrar para o outro lado. Você não pode vir no meio da via e dobrar para cá direto, nem subindo e nem descendo. Você tem que ir para o acostamento para você sair, para você evitar um acidente. Mas eu não sei o que acontece, que a pessoa vem, está em cima da pista e quer dobrar. Está errado. Se você não tem amor à sua vida, mas que respeite pelo menos a vida dos outros. A gente não está aqui julgando ninguém. A gente só quer que pessoas que não se machuquem no trânsito da cidade. Aqui, mais outro acidente. Falta de atenção, uma pessoa machucada, um veículo danificado e prejuízo para ambos os lados.
0: Olha, é só se aproximar o mês de agosto, é só se aproximar a feira agropecuária que os acidentes aumentam aqui na nossa cidade. Então, a gente fica preocupado porque eu particularmente já presenciei acidentes gravíssimos durante esse período, né, pré-feira agropecuária. Então, vamos redobrar as nossas atenções, vamos redobrar os nossos cuidados, porque a gente sabe que nesse momento o fluxo de veículos é muito grande aqui na nossa cidade. E se você for desatento, se o seu carro também não estiver nas suas melhores condições, com certeza absoluta, acidentes vão acontecer. Meio-dia e 49, em Ulianópolis, nós tivemos a Operação Saturação, tá? Que fiscalizou também ali bares, comércios, e essa matéria foi feita pela Gabriele Bezerra. Vamos acompanhar.
3: Uma grande mobilização das forças de segurança tomou conta de Ulianópolis. Em uma ação conjunta, as polícias civil e militar realizaram a Operação Saturação, com o objetivo de ampliar o policiamento ostensivo, aumentar a sensação de segurança e combater a criminalidade em pontos considerados dos mais sensíveis do município. Com reforço no policiamento e a fiscalização em áreas estratégicas, a operação levou mais segurança para a população de Ulianópolis. Durante a operação, equipes realizaram abordagens em bares e as pessoas que circulavam pelos bairros com maior atenção dos órgãos de segurança. A estratégia busca prevenir crimes, identificar situações suspeitas e fortalecer a atuação integrada entre as instituições. Apesar de nenhuma prisão ter sido registrada durante a ação, o resultado foi considerado positivo, já que o principal objetivo é a prevenção e a inibição de práticas criminosas e a aproximação das forças de segurança com a comunidade. A Operação Saturação faz parte das ações permanentes de combate à criminalidade desenvolvidas em Ulianópolis, reforçando o compromisso das polícias civil e militar com a preservação da ordem pública e a tranquilidade da população.
0: Olha, então tá aí mais um trabalho das nossas forças de segurança. Meu filho, o que, é que você está fazendo, hein? Vem cá, por favor. Abre a tela grande aí, Wellison. Que é isso aí?
4: Açaí.
0: Aí você vem tomar açaí na minha frente, faltando 10 minutinhos para 1 hora da tarde. Eu não almocei.
4: Deve estar assistindo lá. Pô.
0: Quem foi que deu esse açaí para você?
4: O Rambo.
0: Ah, isso é lá do Maná Açaí. Açaí gostoso,
4: chefe,
0: viu?
4: Tá assistindo, jornal.
0: Chefe,
4: tá.
0: Já mandei um abraço para ele.
4: Ele vai brigar que eu... porque tu me chamou aqui.
0: Não, mas eu me admiro. Não, mas não tem que chamar, porque isso é uma provocação.
4: Por quê?
0: Porque eu gosto de açaí.
4: Chefe,
0: deixaram pra mim um pouquinho lá?
4: Não. É tua irmã que deixou, a Raquel.
0: Pelo amor de Deus.
4: E agora açaí é bom, hein?
0: Gostoso, grosso, né? Você gosta do. Você gosta do açaí
4: agora,
0: grosso ou fino?
4: Açaí bom, não fora daqui da cidade, é lá de Irituia.
0: É bom? Ué, tá puxando o saco do Valdemar.
4: Aí, chefe, o açaí lá de Irituia?
0: É grosso ou fino lá?
4: De lá é porrudo.
0: Você gosta...
4: O açaí...
0: Porrudo?
4: Bem feito, açaí bem feito.
0: Você gosta porrudo, grosso ou fino? Eu quero saber.
4: O açaí bem feito.
0: Você gosta bem feito.
4: E o outro açaí que tá virando no quilômetro 9.
0: Você tá mudando de assunto?
4: O chefe levou a gente lá, rapaz. Ah. Levou o Mr. Jack.
0: É engraçado que esse Valdemar leva vocês, mas não me convida.
4: Mas tu não pode sair de casa.
0: Por quê? Pensa que eu sou tu, rapaz. Sou tu não, papai.
4: Quanto tempo tu fez a previsão pra ir pra porrudo? Eu vou até me embora, eu vou comer meu açaí.
0: Absurdo, vem tomar açaí na minha frente. Vai fazer um regime, vai fazer uma academia, vai fazer uma caminhada. Só quer saber de comer. Olha, um homicídio aconteceu aqui na nossa cidade neste final de semana. Um homem foi morto com nada mais, nada menos do que 9 facadas em um bar. Pedro Edvan tem as informações. Vamos lá.
2: Noite de domingo, o que era para ser uma diversão, um lazer entre amigos, aqui neste estabelecimento comercial. A vítima estava aqui no bar, conversando, brincando com alguns amigos, quando um homem veio de bicicleta, passou, deixou a bicicleta mais ali adiante, entrou por trás e acabou pegando a vítima de costa, puxou a sua cabeça e desferiu várias facadas contra ele. O que chama atenção no momento dessa tentativa de homicídio, que depois que o suspeito teria furado a vítima aqui, ele deixou a bicicleta e saiu para o rio ignorado. Segundo algumas informações de pessoas que não quiseram gravar a entrevista, eu estive aqui ontem à noite, ele fugiu e uma outra pessoa em uma motocicleta acabou dando fuga para ela. A polícia militar, corpo de bombeiros, estiveram aqui no local fazendo resgate e levando essa vítima para o hospital regional. Nós estivemos ontem à noite também lá no hospital regional e recebemos a informação que a vítima não resistiu e veio a óbito. A Polícia Civil então começou a investigar e nós estivemos acompanhando noite passada, onde a equipe da Civil foi na residência da casa do suspeito dessa tentativa que acabou se transformando em homicídio. Nós chegamos com a equipe da Polícia Civil, mas ele não se encontrava, só a sua genitora, que recebeu a notícia com muito susto. Depois de tudo isso, foi comunicado também à Polícia Científica, que foram até o Hospital Regional, e foi feito aí a remoção do corpo do Hospital Regional para a Polícia Científica. A nossa equipe não parou em nenhum momento, continuou procurando mais informações, e informações preliminares das nossas autoridades que chegaram foi que a vítima teve um relacionamento sexual com uma menor de idade, parente desse suspeito, que acabou esfaqueando ele aqui nesse estabelecimento comercial. Agora as investigações continuam. O homem ainda continua foragido, mas já foi identificado. Eu estive conversando com o delegado Igor Souza, delegado de plantão. Ele falou que as investigações estão bem adiantadas, já está identificada e que o homem precisa se entregar, porque tem pessoas que já estão jurando este rapaz de morte. Então, para medida de segurança para esse rapaz, ele precisa se entregar à Polícia Civil. Se ele estiver assistindo essa matéria agora, nesse exato momento, o recado foi dado e você que se envolveu nesse homicídio, que se entregue para a Polícia Civil, ligue, ou se alguém souber o paradeiro do homem, que alguém viu para onde ele foi, não precisa se identificar, ligue 181 ou 190, você não precisa se identificar, diga onde ele está, aonde, com quem ele está, com quem ele fugiu, para que a polícia possa elucidar e resolver esse caso, deste homicídio que houve aqui no bairro Jardim Atlântico.
0: Olha, final de semana remoso, final de semana violento em Paragominas. Uma tentativa de homicídio no Najibão, este homicídio aqui na nossa cidade, na zona urbana, um afogamento no Rio Capim e hoje uma outra tentativa de homicídio pela manhã. Outra tentativa de homicídio hoje pela manhã, inclusive o Pedro já fez a matéria, vai sair no programa de amanhã, porque o nosso tempo já está chegando ao fim. Ou seja, aqui para Paragominas, eu particularmente acho uma cidade muito tranquila, muito segura. Você pode falar, mesmo com tudo isso, sim. Se a gente for analisar, tem quanto tempo que não acontece um homicídio aqui na nossa cidade? Né? Tem quanto tempo que não acontece uma tentativa de homicídio? Mas também, quando vem, já vem só de uma vez. Né? Uma tentativa, um homicídio, outra tentativa hoje, um afogamento, meu Deus do céu. Bom, gente, 3 minutinhos para 13h, o nosso programa já vai ficando por aqui. Amanhã é terça-feira e eu quero contar novamente com a sua audiência. Estarei pela Rádio Clube de 10 ao meio-dia e através da RBA TV a partir do 12h20 com o programa Bora Cidade. Que Deus abençoe a sua semana, tenha um excelente início de tarde, um bom almoço e com a graça de Deus nos encontramos amanhã. Até lá!
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dos bandolins. Obrigado. Pedro Amorim, Sérgio Cavazzoni. Obrigado. Velho.

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0: Eu não aguentei. Eu não aguentei, Luiz. Eu tava ali atrás. Aí tá vendo você cantando, a galera participando. Eu vou entrar, vou invadir esse negócio. E cheguei.
1: Ô. Bruno. Bruno é um. É uma das coisas que aconteceu nesse samba, que a gente precisa, que a gente tava conversando, de renovação. E esse samba, desse menino, é o que é de mais puro hoje, com essa renovação que a gente está vivendo, que esse samba precisa. E é por isso que é chamado de Sorriso Maroto, né? Tá desse sorriso. E por causa dessa renovação. Vamos cantar alguma coisa aí? Vamos?
0: Vamos lá, pô.
1: Vamos lá.
0: Essa é sucesso, hein?
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0: vida, faz o que quiser. Tá gostando, gente?
1: Sucesso em primeiro lugar.

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Alô, galera da Rádio Clube FM, 99 anos dessa rádio maravilhosa, daqui de Paragominas. E pra mim é uma honra, prazer imenso estar gravando aqui esse vídeo pra vocês. E se tem a rádio, eu acredito que tem que tocar o Maninho Vaqueiro também. Quero já agradecer e pedir de coração que toque a nossa música Vaqueirão. É uma música que tá na boca da galera, graças a Deus. Aquele abraço, Deus abençoe.

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0: Boa noite, gente.
1: Obrigado.
0: Coisa bonita, hein, pai?
1: Eu queria mais aplausos. Clube.
2: Aê, Paraná. Eu começo. Eu vou me arriscar a começar.
3: Passei de lá.

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0: palmas, Daniel, gente!
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0: Glória a Deus, a paz do Senhor, povo de Deus. Queremos mais uma vez agradecer o nosso bondoso Deus por mais esta segunda-feira abençoada. Queremos aí, em nome de Jesus, louvado seja o nome do Senhor, nosso Deus, desejar a todos os amados ouvintes da Programação Vida e Paz que já estão sintonizados conosco. Seja muito bem-vindo, tá bom? Você é muito importante aqui para nós, tá bom? De toda a equipe aqui da Programação Vida e Paz. Lembrando que essa programação tem toda a responsabilidade, tá? Da Igreja Evangélica Assembleia de Deus de Missões, localizado na rua XW1, número 680. E temos como pastor presidente o pastor Eliezer Miranda Barbosa, tá bom? E a nossa finalidade é levar o Evangelho de Jesus Cristo até você. E hoje é segunda-feira, tá bom? Estamos aí mais uma vez, tá bom? Louvamos ao nome do nosso Deus, tá bom? E lembrando que hoje é segunda-feira, na direção aí da Semademp, tá bom? E nós estaremos juntinho até às 19 horas apresentando para você a programação Vida e Paz, tocando os louvores que com certeza irão falar com a sua, na sua alma. E como sempre, aqui está minha parceira, minha esposa Eleni, também está conosco aqui neste lugar, tá bom? Para fazer a programação Vida e Paz, nós juntinho aqui fazendo a programação para você.
1: É isso aí, povo de Deus, a paz do Senhor Jesus, louvado seja o nome do Senhor. Já queremos desde já agradecer ao nosso Deus por essa, mais esta oportunidade, por esta segunda-feira, estarmos aqui para fazer o programa Vida e Paz para você nesta noite. Já convidamos você a participar, sintonizar aí na Rádio Clube Paragominas 89.1 FM. Convidamos você a participar conosco aqui do programa Vida e Paz. E também para você participar conosco aqui também, desde já, já vamos passar aqui o WhatsApp aqui no número 91984746395. Participe conosco, peça aí o seu louvor nesta noite aí, que estamos aqui para atender você aí, o seu pedido, louvado seja o nome do Senhor, né não, Diaco Francisco?
0: É isso aí, para nós é uma imensa alegria, tá bom? Um prazer grande estar aqui apresentando para você essa programação que é bênção de Deus, tá bom? Para nós. E tenho certeza para você também, que tem sido nossos ouvintes assíduos aí de todos os dias, tá bom? Quem sabe você, a gente talvez não conhece você, não sabe, tá bom? Mas Deus sabe que você é o nosso ouvinte assíduo aí da Programação Vida e Paz e a gente fica muito feliz, tá bom? Então eu quero oferecer para você todos os louvores aqui, tocado aqui na Programação Vida e Paz de hoje, para todos vocês, que é o nosso ouvinte assíduo aí da Programação Vida e Paz, de todos os dias aí, você está sintonizado com a gente fica muito feliz com isso, não é isso, Leni?
1: Isso aí, e já vamos estar aqui já tocando já aqui o primeiro louvor, tá bom? Som do Altíssimo, renova minha alma, né? Já queremos dedicar esse louvor aí para todos vocês que estão aí sintonizado conosco aqui no programa Vida e Paz, louvado seja o nome do Senhor.
0: Fique aí com essa linda canção, eu tenho certeza que Deus irá falar com vocês.

Glória a Deus, que hino abençoado, louvado seja o nome do Senhor. Precisamos, né, irmãos, ser renovados todos os dias. Todos os dias é uma guerra, todos os dias é um leão que temos que matar, né? E temos que pedir todos os dias ao Senhor para que Ele venha nos renovar. Louvado seja o nome do Senhor. Queremos aqui também dedicar, irmãos, todos os louvores aqui do programa Vida e Paz, tá bom? Para nossa querida missionária Marcelma, né? Esposa do pastor Eliezer, né? Nossa querida missionária, né? Que ontem esteve completando aí mais um ano de vida, né? Queremos dedicar aqui todos os louvores do programa Vida e Paz para essa serva do Senhor, né? Essa mulher guerreira, né? Mulher de Deus, que Deus continue abençoando a missionária Marcelma. Que Deus venha cumprir as promessas dele na sua vida. Que Deus venha renovar suas forças a cada dia, tá bom, missionária? Que Deus lhe abençoe. E queremos tocar esse hino aqui para ela nesta manhã, especialmente para ela nesta noite. O hino da Eliane Fernandes. Foi a tua mão, Senhor, tá bom? Missionária, este louvor é para a senhora, tá bom? Que Deus lhe dê muitos e muitos anos de vida. Louvado seja o nome do Senhor. Então receba aí este louvor em nome da Secretaria de Missões, né, irmãos? Que este programa hoje, né, é dirigido, né, pela Secretaria de Missões. Louvado seja o nome do Senhor. Então receba este louvor em nome do programa, tá bom?

Glória a Deus, louvado seja o nome do Senhor, né, irmãos? Já falando aqui, né, que ontem foi o aniversário da nossa missionária, a missionária Marcelma. Amanhã, irmão, terça-feira, né, amanhã às 19h30, né, amanhã dia 21, haverá o culto em ação de graças pela passagem do aniversário da missionária Marcelma, tá bom? Amanhã, terça-feira, às 19h30, um grande culto em ação de graças, né? Pela passagem do aniversário da nossa missionária Marcelma, tá bom? Você é o nosso convidado a estar ali conosco, né? Adorando ao Senhor e também agradecendo a Deus, né? Pela vida da nossa missionária, tá bom? Vamos estar aqui ouvindo mais um louvor, tá bom? Queremos oferecer esse louvor aí para vocês que estão sintonizados no programa Vida e Paz aí, né, no seu trabalho, na sua chácara, na sua casa, você que é mototaxista, você que é Uber, tá bom? Que Deus continue abençoando você aí, que tá ligado aí no programa Vida e Paz, né, o hino Alerta, tá bom? Da Rosilene Rosa, tá bom? Que Deus venha abençoar nesta noite, que você venha meditar na letra deste louvor, louvor abençoado, louvado seja o nome do Senhor.

Que Deus abençoe a missionária, a irmã Ivanilde, que já está sintonizada aí no programa Vida e Paz, aí na Fazenda. Deus abençoe a missionária Ivanilde, que aí sempre está aí ligada no programa Vida e Paz, né? Também o nosso companheiro aqui de rádio, né? O pastor Valberto também, sua família. Que Deus abençoe.

0: Glória a Deus, o noivo vem aí, louvado seja o nome do Senhor. A letra deste hino, meus queridos, é muito forte, louvado seja o nome do Senhor. Né? Tudo, tudo, tudo está nos mostrando que Jesus está voltando. Então ainda dá tempo, né, irmão? Nós se preparar, ainda dá tempo, louvado seja o nome do Senhor. Então vamos, né, nos preparar para esse grande dia, louvado seja o nome do Senhor. Deixa aqui mais um aviso também muito importante, tá bom? Da UNADEMP, tá bom? Sábado, dia 25, às 8 horas da manhã, lá no Templo Sede, tá bom, irmãos? Estará acontecendo uma consagração geral de adolescentes, tá bom? Adolescentes, fiquem ligados aí, tá bom? Sábado, às 8 horas da manhã, né? Sábado, dia 25, né? Sábado que vem, né? Para essa grande consagração de adolescentes, tá bom? E os líderes de adolescentes, né, geral, que é o pastor, o Diácono Valberto e a missionária Amanda, conta com vocês para estar ali no Templo Sede, tá bom? Eu creio que vai ser bênção de Deus, tá bom? Quem vai estar ministrando a palavra do Senhor vai ser o pastor Hélio e a missionária Cíntia Monteiro, ali do campo do Najibão, tá bom? E quem vai estar ministrando o louvor vai ser a Maria Alice, que é ali do Najibão também, né? E o cantor Leandro ali da congregação Efraim, tá bom? Então, Diácono Valberto, a missionária Amanda, conta com vocês, tá? Adolescente, sábado, dia 25, às 8 horas da manhã, ali no Templo Sede, ao lado do cartório. Vamos estar aqui tocando mais um louvor abençoado aqui, tá bom? Né? Dedicamos esse louvor aqui para nossa querida, né? A irmã Ivanilde, ali na Fazenda Horizonte, louvado seja o nome do Senhor. O hino da Bruna Carla, louvado seja o nome do Senhor. O hino Cicatrizes, tá bom? Ofereça esse louvor aí para nossa querida irmã, tá? A irmã Ivanilde e toda a sua família ali na Fazenda Horizonte. Também quero oferecer para a tia Iris também, a nossa querida irmã, tia Iris, tia Edna, que Deus venha abençoar vocês. Para todos os apresentadores também aqui do programa Vida e Paz, que vocês venham receber esse louvor aí, tá bom?
1: Obrigada, Senhor. Obrigada.

0: adoramos, Senhor.
1: Eita glória, louvado. E você, tem motivos para adorar a Deus? Pergunta aqui nesta noite para você. Você tem motivos para adorar a Deus? Ah, irmãos, eu tenho tanto motivo para adorar a Deus, né? Só de nós ter fôlego de vida, né? Estar de pé, ter saúde, ter a nossa família. É motivos para nós adorar o Senhor, né? Foi para isso que Ele nos fez, né? Para ser adorador. Louvado seja o nome do Senhor. Mais um aviso importante aqui da UNADEMP, né? Departamento de Adolescente, tá? Que estará acontecendo dia 8 de agosto, tá bom? Vai ser num sábado, às 8 horas da manhã, né? Estará acontecendo com a ADM também, né, irmãos? É nesse fim de semana, né? Dia 7 e 8 de agosto estará acontecendo com a ADM, né? Estará acontecendo ali na sede, né? Para os obreiros e esposas de obreiro. E também vai ter também para os adolescentes, tá bom? Da UNADEMP, né? Que é o Departamento de Adolescente, né? E vai ser dia 8 de agosto, no sábado, às 8 horas da manhã, tá bom? Ali na congregação Efraim, ao lado do Hospital São Paulo, tá bom? Vai estar acontecendo lá também esse grande evento para adolescentes, tá bom? Com o tema, irmãos. Olha como é forte o tema desse grande evento ali para adolescente. Olha o tema. Prontidão para suportar as adversidades do chamado. Glória a Deus. Eu creio que vai ser bênção, irmãos, né? E quem vai estar ali, louvado seja o nome do Senhor, ministrando a palavra do Senhor, vai ser o pastor Alexandrino, tá bom? E quem vai estar louvando ao Senhor vai ser o cantor João Rocha e a cantora missionária Jéssica, tá bom, irmãos? Então você, né, é convidado a estar ali, louvado seja o nome do Senhor, né? Lembrando que esse vai estar lá juntos, é jovens e adolescentes, né? Que é a liderança dos jovens, é o pastor Gilberto e a missionária Jéssica. E a liderança dos adolescentes, né? O diácono Valberto e a missionária Amanda, tá bom? Então, adolescentes, eu creio que vai ser bênção, tá bom? Que vocês possam estar lá, tá? Dia 8 de agosto, que será num sábado, às 8 horas da manhã, amém? Queremos já oferecer aqui também esse louvor aqui para todos os adolescentes, jovens, tá? As crianças, as heroínas da fé, heróis da fé. Queremos oferecer esse louvor aqui para vocês, da cantora Laodiceia, o hino Contagem Regressiva. Louvado seja o nome do Senhor. Estamos vivendo a contagem regressiva, né, irmão? Jesus está voltando. Jesus está voltando, louvado seja o nome do Senhor. Então, que vocês venham receber esse louvor também. Toda a Secretaria de Missões também oferece esse louvor aí para todos vocês também.

0: Glória a Deus, louvado seja o nome do Senhor, né, irmão? Já ouvimos louvores abençoados, glória a Deus. E agora vamos estar ouvindo, né, a palavra do Senhor, com o Diácono Francisco, né? Que você fique ligado aí na palavra do Senhor. Pastor Roberto, no final vamos estar tocando o louvor que o Senhor pediu, tá bom? Da Jeff e Sueli, Leão e o Cordeiro, tá bom? No final estaremos tocando.
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2: Glória a Deus, glória a Deus. Amém, meus irmãos? Louvado seja o nome do Senhor. Ouvimos louvores aí abençoados, né? E nós queremos meditar com os irmãos na palavra de Deus, tá? Glória a Deus. O texto que quero meditar com os irmãos é o texto de João 14, verso 1, 2 e 3, quando o próprio Jesus disse: não se turbe vosso coração, crede em Deus, crede também em mim. Na casa de meu pai há muitas moradas. Se não fosse assim, eu não vos teria dito, pois vou preparar-vos lugar e virei outra vez, para que aonde estiver, estejai vós também. Glória a Deus. Dentro desse texto que lemos, fala o próprio Jesus, está falando sobre o seu retorno, já visto que é esse retorno, é uma espera que a igreja aguarda, né? E nós precisamos entender que a volta de Cristo é a esperança maior da igreja de nosso Senhor Jesus Cristo. E por isso que nós precisamos estar vigilantes, sempre preparada para esse dia. A vigilância caracteriza a atitude de espera do cristão que aguarda a volta de Jesus. Uma coisa é certa, Jesus deixou claro que ele iria, mas que ele retornaria novamente. Então, queridos, você que está me ouvindo, Jesus, ele morreu na cruz do Calvário para dar-nos a oportunidade de subirmos, de estarmos, de nos encontrarmos com ele e morarmos com ele. Só que existe para aqueles que desejam, que querem, que precisam, aleluia, ter um encontro com Cristo, ele precisa manter-se uma vida agradável a Deus. E o primeiro passo que nós devemos fazer para estarmos aguardando essa volta esperada, primeira coisa, é confessarmos a Jesus. Não só como, mas como Senhor e Salvador. Porque requer de nós. O próprio Jesus disse: aquele que quiser seguir-me, negue a si mesmo, tome a sua cruz e siga-me. Então tem que haver daqueles que querem, daqueles que desejam, daqueles que almejam ter um encontro com Cristo. A primeira coisa necessária é confessar a Jesus. Paulo, ele vai bem claro em dizer que quando ele se converte a Cristo, ele diz: não vivo mais eu, mas é Cristo que vive em mim. Então, quando aceitamos a Cristo, mudamos, aleluia, de atitudes, mudamos de comportamentos, mudamos de ações, porque isso é que agrada a Deus, isso é que agrada ao Senhor, tá? E ele diz: se alguém quiser vir após mim, negue a si mesmo. Que é isso? É negar a sua própria vontade, é negar às vezes o seu próprio querer para viver o quê? A vontade de Deus. Uma coisa clara: Jesus morreu na cruz do Calvário e através da morte de Cristo, a porta que dá-nos acesso, que nos dá a oportunidade de nos aproximar de Deus, foi aberta a porta. Mas cabe que aqueles que desejam, eles precisam passar por essa porta. Eles precisam adentrar nesta porta. E Jesus vai dizer que a porta, ela é estreita. Não podemos entrar de qualquer jeito. Ou seja, hoje nós queremos, aleluia, aceitar a Cristo, mas queremos viver da mesma forma. Queremos viver do mesmo jeito, frequentando os mesmos lugares, fazendo as mesmas coisas. Mas para isso, para você ter a certeza de que Cristo vem te buscar, ou vem buscar, precisamos estar, aleluia, com o coração transformado, renovado e com as atitudes mudadas para que o nome do Senhor seja glorificado. A palavra de Jesus para nós é: ele vai vir. E quem sabe muitos podem até dizer: ah, mas essa palavra há muito tempo alguém fala. E eu sempre disse que o que está escrito, o que não aconteceu ainda, ainda há de acontecer. Porque a palavra de Deus, ela é verdadeira. Então, se você quer ter um encontro com Cristo, se eu perguntar aqui quem quer ir ao céu, todo mundo quer ir. E Jesus vai dizer em João 14:6, ele, o próprio Jesus, vai dizer: eu sou o caminho, eu sou a verdade, eu sou a vida, e ninguém vem ao Pai se não for por mim. Então, para termos o acesso ao céu, ao encontro com Deus, nós precisamos chegar a Jesus, aceitar a Jesus como Senhor e Salvador da nossa vida. Você pode até ser bom, você pode até não ter, às vezes não ter maldade no teu coração, você pode até não fazer coisas. Ah, mas eu não bebo, mas eu não fumo. Você pode até não fazer isso, mas se você não confessar a Jesus, se você não servir a Jesus, lamentavelmente, isso não vai resolver. Então, mesmo que você não pratique, mesmo que você não gosta de estar em bagunça, em bebedeira, fazendo isso, aquilo, outro, mas mesmo assim, você precisa confessar a Jesus como teu Senhor e Salvador. E seguir a Ele. É o que o cego Bartimeu, no capítulo 10 de Marcos, quando encontrou que Jesus o curou, o texto diz que ele vai seguir Jesus pelo caminho. Então, não adianta. Jesus, ele é o caminho, ele é a verdade, ele é a vida, e ninguém vem ao Pai se não for por ele. Tá? Então, se você quer ter um encontro com Cristo, se você quer ter um encontro com Deus, se você quer ir para esta morada que todos querem ir, Jesus é o caminho. Nós precisamos seguir a Cristo, aceitar a Jesus como nosso Senhor e Salvador Jesus Cristo e mudar completamente nossos comportamentos, nossos pensamentos, as nossas atitudes. Precisa ser mudada. Jesus, ele vem. Jesus, ele vem. Quem sabe você diz, ah, mas eu não tenho jeito para mim. Quem sabe você diz, ah, mas eu não tenho mais, aleluia, não tem mais solução para mim. Tem, porque enquanto dá esperança. Em Lucas capítulo 19, a Bíblia fala de Zaqueu. Zaqueu era um homem conhecido como homem pecador, traidor, alguém que nem o seu povo o aceitava. Mas o texto vai dizer que ele vai mudar de vida enquanto ele tem um encontro com Cristo. Ele vai ter um encontro com Cristo, e esse encontro com Cristo trouxe mudança para Zaqueu. A de Zaqueu para todos aqueles que estavam ali, uma transformação que só Jesus pode fazer. Às vezes você diz, ah, quando eu parar, quando eu mudar, eu vou. Não. Enquanto você estiver pensando assim, você vai ficar aí. Zaqueu, ele foi o encontro com Cristo, e o encontro com Cristo mudou a vida de Zaqueu. Após Jesus dizer para aquele povo, veio a salvação a esta casa, porque buscar e salvar o que se havia perdido. Quem sabe você está aí, já fez muitas coisas ruins, mas Jesus hoje está te dando oportunidade. Jesus hoje uma oportunidade de você ter dança completa na tua vida. E se você quiser, Jesus está de braço aberto. Jesus disse, aquele que vem a mim, de maneira alguma eu lançarei fora. Você lembra da história do filho pródigo, que largou, mas a vida dele, porque ele reconhece. E uma das coisas necessário é nós reconhecer que somos falhos, é reconhecer que nós precisamos ser perdoados, é reconhecer que nós precisamos do nosso Pai, precisamos de Deus. Aí reconhecemos nossos erros, confessamos nossos pecados, e Jesus perdoa os nossos pecados. E a Bíblia diz que Jesus joga no mar do esquecimento, e dele Jesus não lembra mais. A partir daquele momento, começa uma nova história para você. Não sei como está a tua vida, mas Deus quer escrever nesta noite uma nova história para a tua vida. Só depende de você. A salvação veio para todos. Só depende, aleluia, se você quer e está disposta a isso, aceitar a Jesus e ter a mudança que Jesus irá trazer para a sua vida. Amém? Que Deus abençoe sua vida. Estamos chegando ao final da programação. Eu quero para a tua vida e dizer: amanhecer, você está de pé, está vivo. É a oportunidade que nós temos. Então não desperdice, não desperdice a oportunidade que Deus está dando para você. Tá bom? Tá bom? Que Deus continue abençoando a sua vida e venha trazer para você o sentimento e venha colocar no teu coração a necessidade de aceitar a Jesus como seu Senhor, como seu Salvador. Tá bom? Deus abençoe. Tá? Eu quero orar pela tua vida. Curve sua cabeça, coloca a mão sobre o teu coração. Você que está aceitando a Jesus, ore comigo agora. Se tem alguém que está aceitando a Cristo agora, ninguém está vendo, mas Jesus está vendo. Procure alguém, uma igreja, um amigo, e diga: eu aceitei Jesus através da pregação que foi pregada ali na rádio. Tá? Faça isso, tá bom? E continue uma caminhada, comece uma caminhada com Deus, porque Jesus muito em breve estará voltando para buscar a sua igreja. Senhor Deus, eterno Pai Celestial, eu oro por essas vidas que estão ouvindo agora. A tua palavra, Senhor, veio salvar, veio buscar e salvar o que se havia perdido. Meu Deus, a tua palavra o mundo de tal maneira que deu seu Filho unigênito para que todo aquele que nele crê não pereça, mas tenha vida eterna. A tua palavra foi ministrada, a tua palavra foi Senhor deste momento. Senhor, vida, esta pessoa que está do outro lado está confessando o Senhor como Senhor e Salvador da sua alma. Pai, eu te peço agora, Senhor, traz o que precisa para que ele possa, meu Deus, estar diante de ti. Ó Deus, em nome de Jesus, nós oramos por esta cidade. Oramos por nossa cidade de Paragominas, que a tua, meu Deus, desta cidade, e que a tua salvação seja nos quatro cantos também desta cidade. Pai querido, em nome de Jesus, nós acreditamos que no Senhor há salvação, que no Senhor, pensa que o homem precisa estar no Senhor. Pai, eu determino agora o milagre, a bênção, a vitória, a salvação para esta casa. Meu Deus, me diz Jesus que há no coração dele alegria da tua salvação, Senhor. Meu Deus, muito obrigado. Assim nós oramos, assim te agradecemos. Em nome de Jesus, amém. Graças a Deus.
0: Aleluia, louvado seja o nome do Senhor. Que palavra abençoada, né, meus irmãos? Jesus está voltando. Já queremos agradecer você que esteve sintonizado conosco aqui no programa Vida e Paz. Que Deus venha te abençoar, que Deus venha abençoar a tua família. Amanhã, às 18 horas, tem programa Vida e Paz na direção da Uncademp, né? Da tia Edna e da tia Iris, tá bom? E já queremos já tocar aqui o último louvor, tá bom? Do Jefferson e Suelen, né? O pastor Valberto está oferecendo esse louvor para toda a liderança e também para todos os adolescentes, tá bom? Que Deus venha abençoar todos vocês. Tenham uma boa noite. Fiquem com Deus. Boa noite e tchau, tchau. Que Deus abençoe, povo de Deus.

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1: consumidor.gov.br para registrar denúncias e reclamações. Reportagem Gabriela Noronha.
2: E durante a Copa do Mundo da FIFA 2026, o Ministério da Justiça e Segurança Pública participou da Operação Cartão Vermelho, realizada simultaneamente em 9 países.
3: A ação foi coordenada pelo Departamento de Justiça e pela Agência de Investigações de Segurança Interna dos Estados Unidos para combater a pirataria digital e física.
2: No Brasil, a atuação com foco no ambiente digital resultou no bloqueio de 309 domínios e 109 endereços de IP utilizados na transmissão ilegal de sinais de TV e streaming.
3: A operação teve como objetivo combater redes criminosas envolvidas que lucram ilegalmente com a venda de produtos físicos piratas, como camisetas de seleções, álbuns de figurinhas e artigos esportivos falsificados, e também com a retransmissão digital não autorizada dos jogos do Mundial.
2: O pagamento do Bolsa Família começou hoje aos beneficiários do programa.
3: Em cidades onde foi decretada a situação de emergência ou calamidade pública pelo governo federal, o recurso foi unificado.
4: Começou nesta segunda-feira, dia 20, o pagamento do Bolsa Família referente ao mês de julho. Os depósitos seguem um calendário escalonado, conforme o último dígito do número de identificação social, o NIS. Neste mês, o benefício tem valor médio de R$ 679,19. Para receber o auxílio, é preciso atender aos critérios do programa, manter o cadastro único atualizado e cumprir as exigências nas áreas de saúde e educação, como frequência escolar, vacinação em dia e acompanhamento pré-natal, quando necessário. Os beneficiários podem movimentar o dinheiro de forma digital pelo aplicativo Caixa Tem, utilizados na função débito com cartão do programa ou sacados em terminais de autoatendimento da Caixa, casas lotéricas e correspondentes Caixa Aqui. Já as famílias que vivem em municípios com situação de emergência ou calamidade pública reconhecida pelo governo federal recebem um benefício nesta segunda-feira sem seguir o calendário do NIS. A medida beneficia moradores de cidades do Amazonas, Roraima, Paraná, Sergipe, Paraíba e Rio Grande do Norte, afetadas por eventos como estiagem e enchentes. Thaisa Vitória para a Voz do Brasil.
2: E estão abertas as inscrições para o Prêmio Brasil que Alimenta, até o dia 31 de julho.
3: A iniciativa vai reconhecer 40 ações desenvolvidas por organizações da sociedade civil para o combate à fome.
2: Podem participar organizações que estejam em funcionamento há pelo menos 3 anos e mantenham iniciativas em andamento.
3: O valor total da premiação é de R$ 700 mil, distribuídos entre as 20 melhores iniciativas.
2: O edital com as informações está disponível em gov.br/mds.
3: As mulheres têm agora um novo aliado na luta contra a violência, um chatbot do Ligue 180.
2: É um robô atendente que vai trazer prontamente informações sobre os direitos das mulheres, legislação e serviços da rede de atendimento.
3: A ferramenta de inteligência artificial vai fazer uma curadoria diária da base de informações utilizadas pelas atendentes da Central de Atendimento à Mulher.
2: Mas o atendimento humanizado, em que as vítimas podem conversar diretamente com uma pessoa, vai seguir. E nós conversamos sobre isso com a secretária nacional de enfrentamento à violência contra as mulheres, Estela Bezerra. Acompanhe. Secretária Estela, bem-vinda à Voz do Brasil. Vamos começar falando desse novo chatbot do Ligue 180. Como é que ele funciona? O que que ele oferece de novo para as mulheres?
5: Olha, o chatbot, primeiro, prazer estar aqui, uma saudação a todo mundo que está nos ouvindo, nos assistindo. O chatbot, ele é mais uma tecnologia, ela é desenvolvido muito pelo campo do mercado, mas a tecnologia também pode servir à cidadania, né? Então, o que nós estamos colocando é mais um meio de acesso para que as mulheres em situação de violência, elas possam acionar a Central 180, seja para pedir uma informação ou seja para que ela tenha uma acolhida rapidamente sobre a situação de violência que ela está vivenciando. a violência contra as mulheres, ela tem várias tipologias. O Brasil ainda não tem uma imersão e uma compreensão dessas várias tipologias, mas elas oprimem mulheres em todo o território. E aí o chatbot, inclusive, dialoga com a juventude e traz mais uma opção, mas ela não tira a humanização do serviço nem do atendimento.
6: Quer dizer que com um robô o atendimento humano também segue, né? As mulheres ainda conseguem atendimento humanizado ligando para o número 180.
5: O chatbot ele pode estar assentado numa inteligência artificial, mas ele também pode estar nos princípios do atendimento. E nesse caso ele está nos princípios do atendimento. Não há uso de inteligência artificial. Depois que se tabula ali o tipo de demanda que é trazida, imediatamente você pode recorrer a um atendimento humanizado e aquela demanda vai ser acompanhada humanamente. Nós temos mais de 360 atendentes, 24 horas para fazer esse serviço.
7: Onde é que elas acessam o chatbot?
5: Olha, tanto pelo telefone como ela pode acessar pelo site da nossa página no Ministério das Mulheres. Nós temos todas as tecnologias que você pode recorrer. O 180 tem um grande painel. 22% das procuras no Ministério das Mulheres são justamente pelo 180.
6: E há também outras ferramentas, né? Como o WhatsApp, por exemplo, né? Como é que ele pode ser acessado por quem queira orientações ou mesmo ajuda?
5: Olha, o 180, ele já tinha o WhatsApp implementado. O WhatsApp é uma linha direta. Depois que a gente fazia o atendimento direto, humanizado, ainda se perguntava se você queria receber alguma informação pelo 180, né? Então, o WhatsApp não é uma ferramenta em que a gente acessa a qualquer mulher. A gente prioriza o sigilo da informação. Muitas vezes as mulheres podem receber ou tem o telefone monitorado e isso pode ser uma situação de risco. Mas o WhatsApp do 180, ele fica disponível para qualquer mulher que liga para o 180 e ele também pode ser acessado através da nossa página com o íconezinho que dá disponibilidade ao 180.
7: Agora, as atendentes do Ligue 180, elas passam por uma qualificação, né, específica para prestar esse tipo de atendimento. O que está incluído na preparação delas?
5: Olha, desde a taxonomia, porque a gente tem violência, desde violência vicária, que recentemente foi reconhecida como uma tipologia própria de crime, até a violência patrimonial, a violência psicológica, são tipologias de violência que às vezes é difícil de você identificar. Muitas mulheres vão e se identificando que vivem aquele tipo de violência na medida em que alguém vai falando que aquilo é violência. Então, todas essas atendentes, elas são preparadas, qualificadas em compreender a legislação e compreender a manifestação desse tipo de violência. Elas também têm um aparo psicológico, porque é muito doloroso e é muito difícil você passar o dia inteiro ouvindo narrativas de violação de direitos e de violência. Então, elas têm uma retaguarda de psicologia, de atendentes, né, e fazem grupos de conversar sobre esse tema. E agora nós estamos inaugurando uma especialização para que elas tenham uma melhor qualificação, mas também um reconhecimento acadêmico de que elas são profissionais especializadas no atendimento às mulheres em situação de violência.
7: Só para a gente esclarecer, a senhora mencionou a violência vicária, que é um tipo novo, né, um tipo penal novo, e aí muita gente provavelmente não conhece. Ela ocorre quando o companheiro agride familiares, né, filhos, pais, para atingir a mulher, né?
5: O agressor praticante de violência doméstica, ele nunca só viola as mulheres. Ele viola os filhos, ele agride a sogra, ele agride os cunhados, mas ele tem uma predileção pelos filhos. Os filhos é um modo, é um instrumento de ofender. Se você, às vezes, me der um tapa, o tapa dói, mas dói mais se você bater no meu filho. Isso é uma coisa muito concreta. E o pior caso que nós acompanhamos foi aquele caso de Thales Machado, aqui no estado de Goiás, onde ele executou os dois filhos e ainda construiu através, se suicidou, mas antes disso construiu a narrativa de que a ex-esposa ou a mãe das crianças é que era responsável por tudo aquilo. E ela, por conta disso, não conseguiu sequer acompanhar o velório dos filhos.
6: Secretária, o Ministério das Mulheres também apresentou recentemente em Salvador as diretrizes nacionais das Casas da Mulher Brasileira. O que elas estabelecem sobre esse serviço?
5: A atualização das diretrizes era uma necessidade. A casa está fazendo 10 anos. A primeira casa foi inaugurada ali em 2015, né, no estado de Mato Grosso do Sul. Durante esses 10 anos, muita coisa mudou, inclusive de legislação. Nós temos muita tecnologia que avançaram durante essa década e era necessário fazer um alinhamento. Hoje temos 13 casas, uma projeção de mais casas, é natural que a política pública vá se expandindo por todo o território e era necessário a atualização das diretrizes, porque a Casa da Mulher Brasileira, ela é o mais completo, mas ela é mais complexo serviço de uma política pública. Ela junta no mesmo espaço poderes como o poder executivo e o poder do sistema de justiça, judiciário. Lá funciona a vara de família, lá funciona o Ministério Público, mas também tem a Secretaria de Segurança Pública com a Delegacia Especializada da Mulher, o serviço psicossocial que atende lá dentro, tem também a possibilidade da mulher, por uma questão de risco, ficar acomodada num abrigamento temporário dentro dessa casa. Então, como são serviços complexos, de alta complexidade, com intersetorialidade e interinstitucionalidade, as diretrizes se atualizaram para que o serviço tenha mais azeitamento e seja muito mais eficiente, para que não haja nenhum erro de protocolo de serviços tão complexos.
7: Agora, secretária, acho que a pergunta mais importante da nossa entrevista é essa que vem agora. Uma mulher que esteja nos ouvindo e que se reconheça numa situação de violência, mas que tenha dificuldades em sair dessa situação, seja por motivos financeiros ou quaisquer outros, como é que ela pode começar a pedir ajuda? A gente falou aqui de Casa da Mulher Brasileira, de Ligue 180, mas por onde ela começa? Qual o primeiro passo?
5: Olha, geralmente uma mulher que vive em situação de violência, ela nega que vive em situação de violência, essa negação vai de 3 a 10 anos. Se ela tem no ciclo de amizade dela e uma forma de impedir que a mulher recorra a alguém, um agressor que vive dentro de casa, que ameaça constantemente, ele inibe a relação dessa mulher com seus familiares e também com suas amigas. Essa é uma maneira de manter a mulher isolada. Então, o principal movimento que uma mulher precisa fazer quando ela está vítima de violência é procurar alguém da sua confiança, alguém que ame e respeite ela verdadeiramente, para ela poder compartilhar dessa situação que ela vive. Geralmente, o primeiro ciclo de apoio vem das amigas e da família. Quando você não encontra essa possibilidade, é preciso procurar ou a delegacia, ou o centro de referência da mulher, ou mesmo a Casa da Mulher Brasileira, que é um serviço de porta aberta. Geralmente as mulheres só conseguem fazer esse movimento quando a violência já não ameaça mais só a vida dela, ameaça a vida dos filhos. Então as mulheres conseguem fazer uma ruptura. Por isso que programas como esse, a gente falar do assunto, dizer que a violência acontece e que ela não é naturalizada e que ela pode ser rompida, é necessário. Muitas mulheres vivem em situação profunda de isolamento e não conseguem fazer a ruptura sozinha. Ninguém consegue fazer uma ruptura sozinha. Então, o primeiro movimento é uma mulher procurar alguém de sua confiança. O segundo movimento é procurar um serviço especializado. E se ela for a um serviço bancário, sendo oprimida por violência patrimonial, ela também deve pedir ajuda. Hoje, a Caixa Econômica tem um serviço para acolher mulheres nessa situação. Ou se ela for a um serviço de saúde, ela também pode pedir ajuda ao serviço de saúde para poder fazer a ruptura da violência. Sozinha, ninguém consegue.
6: Muito bem, nós conversamos com Estela Bezerra, secretária nacional de enfrentamento à violência contra as mulheres. Muito obrigado, secretária, por sua entrevista aqui, a Voz do Brasil.
5: Eu que agradeço a vocês.
3: Conciliar os estudos e a maternidade é uma missão desafiadora para muitas mães que ocupam as universidades.
7: Mas nas cuidotecas, as mães podem deixar seus filhos na hora das aulas.
3: O serviço já é oferecido em universidades federais e agora está aberto para universidades públicas estaduais.
7: As interessadas têm até o dia 15 de setembro para se inscrever em edital do Ministério das Mulheres.
8: Um espaço público, seguro e gratuito, onde crianças de 3 a 12 anos de idade são acolhidas enquanto os responsáveis, principalmente as mães, estudam. Assim, é a Cuidoteca, serviço oferecido em universidades federais como a de Brasília. Na UNB, a iniciativa teve início no começo deste ano e atendeu 23 crianças no período noturno. Para o segundo semestre, 40 vagas serão oferecidas. A coordenadora pedagógica da Cuidoteca da UNB, Letícia Teles, falou sobre a receptividade do serviço.
9: A Cuidoteca promoveu ali um espaço onde a criança pode ser criança, porque eles podem realmente brincar, socializar. E as mães têm um feedback, assim, incrível.
8: Agora, o serviço de Cuidoteca será expandido para universidades estaduais. O edital aberto pelo Ministério das Mulheres vai oferecer 9 milhões e 200 mil reais para que as universidades estaduais possam contratar profissionais, comprar material pedagógico e oferecer alimentação às crianças. Em contrapartida, as unidades deverão providenciar espaço físico, infraestrutura e apoio operacional. Cada universidade selecionada poderá receber até 240 mil reais para manter o serviço. Segundo Juliana Cores, coordenadora geral de políticas de cuidado do Ministério das Mulheres, há recursos suficientes para contemplar todas as universidades estaduais do país.
10: A gente pensou nas universidades estaduais devido ao número de mulheres, que é um número relevante, e a gente conseguiu aqui aportar um recurso que é suficiente para abarcar todas as universidades estaduais. E o que a gente quer é que cada vez mais cresça essa cultura da Cuidoteca. A gente interpreta como um dos pontos cruciais aí para a tranquilidade dessas mulheres.
8: O envio de propostas pelas universidades estaduais deve ser feito até o dia 15 de setembro por meio da plataforma transfere.gov.br. As unidades selecionadas deverão ofertar o serviço de Cuidoteca por 12 meses. Reportagem Luana Karen.
3: E além do edital para as universidades estaduais, seguem abertas até o dia 1º de agosto as candidaturas para a chamada estratégica Unicuidotecas.
7: Nesta chamada, o Ministério da Educação, em parceria com o Ministério do Desenvolvimento e Assistência Social, Família e Combate à Fome, vai selecionar 50 universidades federais para a implantação de espaços gratuitos de acolhimento infantil nas instituições.
3: Os espaços visam atender filhos de alunos, professores, servidores técnicos e trabalhadores terceiros.
7: Cada universidade federal selecionada terá capacidade para atender 40 crianças simultaneamente.
3: O envio das propostas deve ser feito por meio eletrônico. Os detalhes estão disponíveis em gov.br/mec.
7: O transporte aéreo brasileiro registrou 65 milhões e 200 mil passageiros no primeiro semestre desse ano.
3: De acordo com o relatório da Agência Nacional de Aviação Civil, a ANAC, mais de 50 milhões nos voos domésticos e 15 milhões nos voos internacionais.
7: Só no mês de junho, o total de passageiros chegou a 10 milhões e 300 mil pessoas.
3: O transporte de carga nos aeroportos brasileiros registrou o crescimento de janeiro a julho deste ano.
7: Foram mais de 673 mil toneladas transportadas em níveis nacionais e internacionais.
3: E essas foram as notícias do governo federal.
7: Uma realização da Secretaria de Comunicação Social da Presidência da República.
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7: Fique agora com as notícias do Poder Judiciário e do Congresso Nacional. Boa noite.
3: Boa noite e até amanhã.

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2: Em Angola, presidente do STF propõe ampliar cooperação entre cortes constitucionais na defesa da democracia.
3: TSE divulga dados sobre o eleitorado brasileiro.
2: TST entende que CNPJ ativo não basta para provar que a empresa continua em operação.
3: Boa noite, eu sou o Arthur Filho.
2: E eu sou Walter Lima.
3: O presidente do STF e do CNJ, ministro Edson Fachin, o Arthur Filho.
2: E eu sou Walter Lima.
3: O presidente do STF e do CNJ...

0: agenda comum para os próximos anos.
1: Cuidaremos de uma pauta de cooperação centrada no fortalecimento da capacidade institucional de nossos tribunais.
0: O presidente do STF ressaltou que as democracias constitucionais enfrentam desafios comuns em diferentes partes do mundo, especialmente diante do avanço de movimentos autoritários que buscam enfraquecer as instituições por dentro. Para Fachin, os tribunais constitucionais ocupam posição central na preservação do Estado Democrático de Direito e defendeu o fortalecimento da cooperação entre as cortes constitucionais para compartilhar experiências e consolidar referências democráticas capazes de enfrentar tendências autoritárias observadas em diversos países.
2: O TSE divulgou nesta segunda-feira os dados do eleitorado brasileiro.
3: As estatísticas indicam que mais idosos e mais indígenas estão aptos a votar. Jane Costa.
4: Mais de 158 milhões de brasileiras e brasileiros estão aptos a votar no dia 4 de outubro, primeiro turno das eleições. São Paulo, maior colégio eleitoral do país, reúne mais de 34 milhões de eleitoras e eleitores, representando 21,48% do total. Em seguida, aparecem Minas Gerais e Rio de Janeiro. O eleitorado no exterior aumentou, são quase 929 mil. A maioria do eleitorado tem entre 40 e 44 anos, com mais de 15 milhões de pessoas. Os dados também revelam avanços no preenchimento da autodeclaração de raça e cor, tornando o cadastro eleitoral mais diverso e reduzindo significativamente o número de registros sem essa informação.
2: CNPJ ativo não basta para provar que a empresa continua em operação, segundo o TST.
3: Integrante da Comissão Interna de Prevenção de Acidentes e de Assédio, pretende usar o dado para assegurar estabilidade. Larissa Batista.
5: O trabalhador alegou que a empresa continuava funcionando, já que o CNPJ da instituição, sediada em Piracicaba, São Paulo, permanecia ativo. Mas o TST entendeu que isso, por si só, não comprova que a unidade ainda esteja em operação. Como o contrato de prestação de serviços foi encerrado e a CIPA deixou de existir naquele local, a corte decidiu que o auxiliar de produção não tinha direito à estabilidade no emprego e manteve a demissão. A decisão foi unânime.
2: Após a Lei 14.752 de 2023, judiciário não pode multar advogados por abandono de causa.
3: Com esse entendimento, o STJ afastou a multa aplicada a advogados que faltaram à sessão do Tribunal do Júri. Fátima Uchoa.
6: Os advogados pediram o cancelamento do júri e justificaram a ausência, alegando que a promotora responsável teria publicado nas redes sociais um vídeo sobre o crime, o que comprometeria a imparcialidade do julgamento. Mas a Justiça do Rio Grande do Sul aplicou uma multa de 10 salários mínimos. Na sexta turma do STJ, o ministro relator Sebastião Reis Júnior observou que os advogados poderiam ter questionado a suposta nulidade em juízo pelos meios processuais adequados. No entanto, nessa situação já estava em vigor a lei que revogou a aplicação da multa por abandono de causa. E segundo o ministro, após essa mudança legislativa, eventual falta deve ser apurada exclusivamente pela Ordem dos Advogados do Brasil.
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2: A você, uma boa noite.
3: E até amanhã.
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9: Eu sou Humberto Pinheiro e estes são os destaques de hoje do Jornal do Senado, que começa agora. A autonomia do Banco Central e novas regras para a saúde avançam na CCJ. Jovens que saem de abrigos podem ganhar cotas no ensino federal. Eleitores com deficiência ou mobilidade reduzida terão direito a transporte gratuito. Boa noite. A Comissão de Constituição e Justiça aprovou neste primeiro semestre a proposta de emenda à Constituição que busca assegurar

0: um orçamento próprio e autonomia operacional ao Banco Central. A CCJ ainda votou outras duas mudanças na Constituição para assegurar jornada de 36 horas semanais para enfermagem e aposentadoria diferenciada para agentes comunitários de saúde e combate às endemias. Repórter Bruno Lourenço.
1: Uma das propostas de emenda à Constituição aprovadas na Comissão de Constituição e Justiça transforma o Banco Central de autarquia para entidade pública de natureza especial, com autonomia técnica, administrativa, orçamentária e financeira. O relator, senador Plínio Valério, do PSDB do Amazonas, defendeu a medida.
2: Essa autonomia, ela fortalece não só o sistema financeiro brasileiro, traz segurança, traz muita segurança para todos nós.
1: Já a PEC, que assegura o direito à aposentadoria diferenciada de agentes comunitários de saúde, de combate às endemias e de agentes indígenas de saúde e de saneamento, passou pela CCJ e pelo plenário. A proposta teve como relator o senador Irajá, do PSD do Tocantins, que destacou o papel desses profissionais na ponta da saúde.
3: Um reconhecimento de um trabalho histórico, dedicado por toda uma vida a essas pessoas que são brasileiros e brasileiras, que são, como eu costumo dizer, o SUS do Brasil de carne e osso.
1: Outra proposta de emenda à Constituição aprovada na CCJ vincula o piso salarial da enfermagem a uma jornada máxima de trabalho de 36 horas semanais.
0: O Senado aprovou e enviou para sanção presidencial um projeto que cria regras para as parcerias entre escolas e pontos e pontões de cultura. A proposta pretende ampliar o acesso de estudantes a atividades culturais e fortalecer a integração entre educação e cultura. A iniciativa estabelece requisitos para a celebração dessas parcerias e busca incentivar ações culturais no ambiente escolar. Os detalhes na reportagem de Márcio Maturana.
4: Pontos e pontões de cultura são associações sem fins lucrativos com atividades culturais dentro das comunidades. Hoje, essas associações já podem fazer parcerias com redes de ensino superior, técnico e básico, mas o projeto define critérios para isso. O texto aprovado no plenário do Senado foi o relatório que o senador Humberto Costa, do PT de Pernambuco, apresentou na Comissão de Educação. Ele resumiu os pontos principais da proposta.
5: Esta proposição inova ao estabelecer duas balizas essenciais que a legislação vigente não contempla. A exigência de que a parceria seja consonante com a proposta pedagógica de cada escola, preservando assim a autonomia escolar, e a prioridade para pontos e pontões de cultura situados nas proximidades da comunidade escolar, de modo a fortalecer os vínculos territoriais e culturais já existentes.
4: Quando entrar em vigor, a lei vai mudar a Política Nacional de Cultura Viva, que busca ampliar o acesso da população aos direitos culturais.
0: Foi apresentada no Senado uma proposta de emenda à Constituição que busca garantir a continuidade dos programas estaduais, distritais e municipais de incentivo à cultura e ao esporte. A medida preserva mecanismos de apoio mesmo após a implementação da reforma tributária. A proposta permite que estados, o Distrito Federal e os municípios continuem concedendo incentivos fiscais a esses setores por meio de créditos do Imposto sobre Bens e Serviços, o IBS. A reportagem é de Douglas Castilho.
6: Foi apresentada no Senado Federal a proposta de emenda à Constituição que assegura a sobrevivência dos programas locais de incentivo fiscal voltados à cultura e à prática desportiva. A medida altera as regras da reforma tributária para permitir que estados, o Distrito Federal e os municípios continuem a estimular esses setores por meio de créditos compensatórios do Imposto sobre Bens e Serviços, o IBS. Sem essa alteração, o novo modelo de unificação tributária sobre o consumo extinguiria gradualmente esses mecanismos regionais de incentivo indireto até o ano de 2032. Pelo projeto, o Comitê Gestor do IBS vai definir as regras técnicas para a concessão e o registro desses créditos. Já os estados, o Distrito Federal e os municípios terão de aprovar leis próprias para criar seus próprios programas. O autor da iniciativa, senador Carlos Portinho, do PL do Rio de Janeiro, ressaltou que as leis locais sustentam uma ampla cadeia produtiva e criam milhares de empregos que, segundo ele, vão além dos holofotes.
7: A gente muitas vezes pensa só no artista ou no jogador de futebol, mas na verdade é todo um ecossistema que tem. É o produtor cultural, é o pessoal que trabalha para os eventos, né, as empresas de eventos. São muitos empregos que geram esse fomento. Com a reforma tributária ficou ameaçado, e a gente já se antecipou a esse problema, assim podendo incentivar e fomentar essas duas indústrias que eu chamo é a indústria do entretenimento. A gente tem que ver cultura e esporte como uma grande indústria do Brasil.
6: A proposta também determina que o valor desses incentivos serão pagos pelo Estado, pelo Distrito Federal ou pelo município que criar o programa. Além disso, os benefícios terão de seguir regras rígidas de avaliação, transparência e controle social. A PEC, que conta com a assinatura de outros 26 senadores, será analisada pela Comissão de Constituição e Justiça.
0: Nas eleições deste ano, eleitores com deficiência ou mobilidade reduzida terão direito a transporte individual gratuito, oferecido pela Justiça Eleitoral. O programa Seu Voto Importa, do Tribunal Superior Eleitoral, tem como objetivo promover a inclusão e reduzir as dificuldades de deslocamento para que o cidadão vote. Para garantir o atendimento no dia da votação, o interessado deverá solicitar o transporte gratuito até 14 de setembro. O pedido poderá ser feito pelo próprio eleitor ou por seus representantes legais, de forma presencial, diretamente no cartório eleitoral da zona correspondente ou por canais remotos e eletrônicos. Também será necessária a apresentação de autodeclaração ou de documento que comprove a deficiência ou a dificuldade de locomoção. O primeiro turno das eleições será realizado em 4 de outubro. O senador Paulo Paim, do PT do Rio Grande do Sul, manifestou apoio à proposta de emenda à Constituição que altera a forma de contribuição previdenciária das empresas. O texto da PEC propõe substituir a contribuição incidente sobre a folha de salários por uma base de cálculo sobre o faturamento bruto das empresas.
8: Essa mudança é necessária por diversos motivos. Empresas com grande faturamento, mas que empregam pouca mão de obra, como o setor financeiro, passaria a contribuir mais.
0: Jovens que deixaram abrigos e casas lares ao completar 18 anos podem ganhar cotas no ensino superior e nas escolas técnicas federais. A proposta foi aprovada pela Comissão de Direitos Humanos do Senado. O projeto busca ampliar as oportunidades de educação para quem cresceu em acolhimento institucional e agora segue para análise da Comissão de Educação. A reportagem é de Rodrigo Rezende.
9: Crianças e adolescentes que aguardam uma definição sobre processos de adoção ou por outro motivo estão impossibilitados do convívio familiar podem viver no chamado acolhimento institucional, em locais como abrigos ou casas-lares. Um projeto aprovado na Comissão de Direitos Humanos, de autoria do senador Jorge Cajuru, do PSB de Goiás, quer garantir aos jovens que vivem ou viveram nessa situação até os 18 anos, ou seja, não foram adotados e alcançaram maioridade, uma cota nos processos seletivos para o acesso ao ensino superior e às escolas técnicas federais. O relator do projeto, o senador astronauta Marcos Pontes, do PL de São Paulo, afirma que a ideia colabora com a diversidade no meio acadêmico.
10: A proposição realiza a importante missão de conferir oportunidades a pessoas oriundas de acolhimento institucional. Lembrando que acolhimento institucional é diferente de instituições como a Fundação Casa com menores infratores. É outro tipo de público.
9: Marcos Pontes incluiu no projeto uma previsão de avaliação a cada 10 anos dessa política de cotas. A proposta segue para análise da Comissão de Educação do Senado.
0: Com trabalhos técnicos de João Lira, o Jornal do Senado fica por aqui. Acompanhe agora as notícias da Câmara dos Deputados. Boa noite e até amanhã.
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12: Câmara aprova projetos que garantem direitos de pessoas com deficiência.
13: Avança a proposta que reforça a política de prevenção ao câncer de pulmão.
14: Projeto de lei aumenta a pena para tráfico de drogas com uso de aeronaves.
15: Policiais em serviço poderão usar o transporte público de forma gratuita.
16: Boa noite. A Comissão de Viação e Transportes da Câmara aprovou a gratuidade no transporte público para policiais em serviço. A repórter Sofia Peçanha tem mais detalhes.
17: A Comissão de Viação e Transportes aprovou o projeto que estabelece a gratuidade no transporte público coletivo para policiais civis e militares em exercício. Pelo texto, o benefício será válido para ônibus urbanos e intermunicipais, metrô, trens suburbanos e metropolitanos, barcas e catamarãs. Para ter acesso ao benefício, o policial precisa estar em serviço, uniformizado e apresentar a identificação funcional válida. O relator da proposta na comissão, o deputado Zé Trovão, do PL de Santa Catarina, destacou que a presença de policiais nos veículos pode contribuir para aumentar a segurança dos passageiros.
18: Olha, primeiro que quando você coloca um policial no transporte público, você cria segurança para quem está lá dentro.
17: A proposta também estabelece que a gratuidade só poderá ser utilizada quando houver assentos disponíveis sem prejudicar quem pagou a passagem. Ou seja, os passageiros pagantes continuam tendo prioridade no uso dos lugares. Além disso, as empresas e concessionárias dos coletivos deverão informar o direito por meio de avisos visíveis ao público. Caso não cumpram a regra, podem sofrer penalidades previstas na legislação. O projeto também foi aprovado pela Comissão de Segurança Pública e Combate ao Crime Organizado. O relator, o deputado Coronel Meira, do PL de Pernambuco, argumentou que os policiais enfrentam jornadas prolongadas e, muitas vezes, precisam de condições diferenciadas para o deslocamento após o serviço. Em concordância na Comissão de Viação e Transportes, o deputado Zé Trovão ressaltou o impacto econômico da medida para esses profissionais.
18: Então, a gente criou uma norma que, se ele entender por bem de usar aquele transporte, ele vai, além de ajudar a sociedade, ele vai poder economizar no combustível para ter um pouquinho mais de salário no final do mês.
17: Hoje, a gratuidade para policiais já existe em algumas regiões, como no Distrito Federal, mas depende de normas locais e não é padronizada em todo o país. A proposta, apresentada pelo deputado Capitão Augusto, do PL de São Paulo, busca criar regras nacionais que reconheçam a importância dos profissionais da segurança pública e facilitem o deslocamento durante o exercício da função. O projeto que garante gratuidade no transporte público para policiais segue para análise na Comissão de Finanças e Tributação. Da Rádio Câmara de Brasília, Sofia Peçanha.
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11: Segurança Pública.
15: A proposta que aumenta a punição para tráfico de drogas com uso de aeronaves avançou na Câmara. A repórter Maria Neves tem os detalhes.
19: A Comissão de Constituição e Justiça da Câmara dos Deputados aprovou o projeto que aumenta as penas para o tráfico de drogas praticado com uso de aeronaves. Pela proposta, quem usar aviões ou helicópteros para o tráfico ficará sujeito a pena de 10 a 20 anos de reclusão, além de multa. O valor da multa depende da situação econômica do réu e é calculada em dias multa, podendo variar de 2 mil a 4 mil dias multa. Cada dia multa corresponde a um valor em salários mínimos e hoje varia entre 50 e 8.105 reais. O texto aprovado foi a versão apresentada pelo relator na Comissão de Segurança Pública, deputado Sargento Faur, do Paraná, ao projeto do deputado Cobalcini, do MDB de Santa Catarina. Sargento Faur ressalta que a legislação atual já prevê aumento de penas para algumas circunstâncias do tráfico, mas não diferencia de modo específico o uso de aeronaves. Para ele, a gravidade e potencial lesivo do uso desse tipo de transporte justificam a criação de um tipo qualificado autônomo.
20: O emprego de aeronaves nesse tipo de crime permite que os criminosos escapem das barreiras terrestres e fluviais, aproveitando-se da vastidão territorial e das fragilidades do espaço aéreo, o que compromete a eficácia das ações de segurança. Tal realidade impõe ao Estado a necessidade de intensificar os mecanismos de controle e adotar sanções penais mais duras, a fim de desestimular essa modalidade de crime.
19: O texto aprovado também prevê aumento de pena para quem utiliza aeronave para transportar maquinário, aparelho ou qualquer outro objeto destinado à produção de drogas. A pena prevista nesse caso é de 6 a 15 anos de reclusão e multa, de 2 mil a 3 mil dias multa. A proposta, que aumenta penas para crimes relacionados ao tráfico de drogas com uso de aeronaves, ainda terá de ser votado pelo plenário da Câmara. Se aprovado, seguirá para análise do Senado. Da Rádio Câmara de Brasília, Maria Neves.
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21: Educação.
16: Sidney Leite, do PSD do Amazonas, comemora a aprovação da medida provisória que reajusta o piso salarial dos professores em R$ 5.130,38. O congressista também destaca a garantia de aumento real anual acima da inflação em todo o país.
22: Eu destaco que essa é uma luta e uma empreitada de todos nós, no sentido de garantir dignidade, reconhecimento, mas, acima de tudo, valorização dessa que é uma profissão tão importante. Essa é, sem dúvida nenhuma, uma conquista histórica para esses trabalhadores que fazem a diferença no presente e no futuro. Eu sou daqueles que acredita na educação pública gratuita e de qualidade. E vindo do Estado, com as dimensões do Estado do Amazonas, que é o maior Estado da Federação, com realidades extremas, essa é, sem dúvida nenhuma, uma vitória importante desses trabalhadores que muitas vezes não têm esse reconhecimento por parte do governo do Estado.
2: Sidney Leite reforça que caberá ao Ministério da Educação divulgar anualmente a tabela de reajustes. Para ele, a conquista representa o reconhecimento da educação pública como pilar de desenvolvimento e como instrumento essencial no combate à desigualdade educacional no país.
21: Saúde.
16: A Comissão de Saúde aprovou projeto que reforça a política de prevenção ao câncer de pulmão. A repórter Júlia Lopes traz mais informações sobre o texto.
23: A Comissão de Saúde da Câmara dos Deputados aprovou uma proposta que estabelece novas diretrizes para a política de rastreamento e diagnóstico precoce de câncer de pulmão no Sistema Único de Saúde, o SUS. O objetivo é melhorar a sobrevida dos pacientes e reduzir a mortalidade causada pela doença. Atualmente, a Política Nacional de Prevenção e Controle do Câncer já abrange ações de prevenção, tratamento, pesquisa e monitoramento do câncer. No entanto, o projeto busca detalhar essas diretrizes especificamente para o câncer de pulmão, com a criação de protocolos de rastreamento integrados à atenção primária e o reforço no combate ao tabagismo. Entre as medidas previstas estão a busca ativa de pacientes no âmbito da atenção primária à saúde, com a atuação de agentes comunitários e de combate a endemias, para identificar grupos de alto risco e encaminhá-los para exames de rastreamento. A deputada Flávia Moraes, autora da proposta, afirmou que a medida, além de ampliar o diagnóstico precoce e contribuir para a redução da mortalidade, também fortalece a estrutura de atendimento no SUS, com profissionais especializados e ampliação do acesso a exames.
24: Vai permitir a qualificação, a formação de profissionais, a disponibilização do espirômetro, dos exames, dos equipamentos para a realização desses exames. E, com certeza, com o diagnóstico precoce, é possível iniciar mais cedo o tratamento da doença, ter um resultado mais efetivo. Isso representa menos sofrimento para o paciente, menos custo para o SUS.
23: Segundo a deputada, hoje apenas 15% dos casos de câncer de pulmão são diagnosticados em estágio inicial, quando há maior chance de cura. Ela destaca ainda que o rastreamento precoce por meio de tomografia pode reduzir a mortalidade pela doença em até 20%. O projeto que define novas diretrizes para a política de rastreamento e diagnóstico precoce de câncer de pulmão no âmbito do SUS deve seguir agora para a Comissão de Finanças e Tributação. Da Rádio Câmara de Brasília, Júlia Lopes.
1: Dr. Flávio, do PL do Rio de Janeiro, apresentou o projeto que cria políticas públicas voltadas ao atendimento de adultos com transtorno do espectro autista. A proposta prevê a criação de núcleos especializados para acompanhamento, inclusão social e inserção no mercado de trabalho.
3: O que a gente propõe no projeto é que sejam construídos núcleos de atendimento ao autista adulto. O que, que são esses núcleos? Para exemplificar, quando você tem os CAPs, que faz tratamento de dependência química ou de psiquiatria, tem um acompanhamento. Então a gente quer construir esses núcleos para que se tenha políticas públicas voltadas para o autista adulto, para que ele seja inserido no mercado de trabalho, tratamento neurodivergente, que ele possa ter lá o preceptor, estudar línguas, idiomas, de acordo com o seu grau de autismo.
16: O projeto de Dr. Flávio prevê que os centros sejam financiados pelo governo federal e que também possam receber recursos de emendas parlamentares para implantação nos municípios. Ele reitera que o projeto amplia o suporte às famílias de pessoas autistas com mais de 18 anos de idade.
11: Direitos Humanos.
1: Os deputados aprovaram projetos que buscam garantir os direitos das pessoas com deficiência e de quem cuida delas. Quem traz mais detalhes sobre as propostas é a repórter Paula Bittar.
4: A Comissão de Constituição e Justiça da Câmara aprovou 3 projetos que buscam garantir direitos a pessoas com deficiência. Um deles assegura prioridade aos cuidadores de pessoas com deficiência em programas federais de capacitação, formação e qualificação. Outro reforça a prioridade no atendimento para esses cuidadores. A proposta determina que o atendimento prioritário, que é estendido aos acompanhantes, deve estar claro e explícito nos informativos de identificação e sinalização do serviço. O terceiro projeto aprovado proíbe a discriminação contra pessoas com transtorno do espectro autista. O texto estabelece que a pessoa autista não será submetida a tratamento desumano ou degradante, não será privada de sua liberdade ou do convívio familiar, nem sofrerá discriminação. Relator das 3 propostas na CCJ, o deputado Alex Manente, do Cidadania de São Paulo, destacou a necessidade de atualizar a legislação para garantir a inclusão.
5: Todo esse conjunto de projetos que nós temos aprovado e avançado na Câmara dos Deputados para poder fazer com que a inclusão seja algo real e que a legislação esteja de acordo com essa necessidade de inclusão que temos no nosso país. Então, são avanços importantes para poder, primeiro, combater a discriminação e depois avançar no cuidado e no tratamento de direitos para as pessoas que acompanham e familiares que dedicam a vida especialmente para essas pessoas.
4: As 3 propostas que buscam garantir direitos a pessoas com deficiência podem seguir para análise do Senado, a menos que haja recurso para votação antes pelo plenário da Câmara. Da Rádio Câmara de Brasília, Paula Bittar.
11: Cultura.
16: Chico Alencar, do PSOL do Rio de Janeiro, apoia a proposta que cria o Dia Nacional da Museologia Social, a ser celebrado em 8 de maio. O parlamentar explica que a iniciativa reconhece museus comunitários que preservam a memória e a identidade de territórios populares.
21: Esse tipo de museu social, evidentemente, todo museu é social, todo museu é histórico, todo museu tem uma importância fundamental em qualquer país do mundo. Mas a museologia social é aquela que resgata a história de comunidades em geral esquecidas e trata de valorizar o povo morador que construiu essas comunidades, que as inaugurou muitas vezes, que enfrentou violências, remoções, como grande protagonista.
1: Chico Alencar destaca ainda o Museu da Maré, no Rio de Janeiro, como referência da museologia social no Brasil. O deputado afirma que esses espaços ajudam comunidades a resgatar raízes, ancestralidades e lutas por direitos e melhores condições de vida.
11: Trabalho.
16: Enfermeiros devem emitir nota fiscal após prestar serviços autônomos. A repórter Sofia Peçanha tem mais detalhes sobre a proposta.
17: A Comissão de Saúde aprovou o projeto que obriga a emissão de notas fiscais eletrônicas por profissionais de enfermagem que atuam de forma autônoma. A proposta é de autoria da deputada enfermeira Rejane, do PSDB do Rio de Janeiro, e tem como objetivo incentivar a formalização e a valorização da categoria. O texto prevê que a obrigatoriedade vale para todos os profissionais registrados nos conselhos regionais de enfermagem que trabalham por conta própria, especialmente na prestação de serviços fora de hospitais e vínculos formais. Entre as atividades que passam a exigir a emissão de nota fiscal estão atendimentos domiciliares, acompanhamento de pacientes, orientações de saúde e ações de prevenção de doenças. Durante a análise, o parecer da deputada enfermeira Ana Paula do Podemos do Ceará foi lido pela deputada Heloísa Helena, do Rede do Rio de Janeiro, que também é enfermeira, destacando a importância da medida para acompanhar as mudanças no mercado de trabalho da enfermagem.
6: Acrescenta a atuação de enfermeiros e técnicos de enfermagem como empreendedores em áreas como curativos, acompanhamento de doenças crônicas e degenerativas e pré-natal, exige um marco regulatório que assegure a transparência na prestação de serviços e contribua para a inclusão econômica desses profissionais.
17: O projeto também prevê que estados e municípios adaptem seus sistemas para facilitar a emissão das notas fiscais, reduzindo a burocracia. O descumprimento das normas acarretará a aplicação de sanções administrativas aos profissionais ou aos estabelecimentos. Durante a discussão, o deputado Dr. Zacarias Calil, de Goiás, afirmou que a medida pode ampliar oportunidades para os profissionais e trazer mais segurança para quem contrata os serviços.
7: Facilita também contratos com clínicas, hospitais e empresas que exigem comprovação fiscal. Pacientes e empresas também veem o profissional como mais sério e organizado. Diferencia o enfermeiro no mercado de trabalho, mostrando profissionalismo.
17: O projeto que regulamenta a emissão de notas fiscais por profissionais de enfermagem segue agora para análise da Comissão de Finanças e Tributação. Da Rádio Câmara de Brasília, Sofia Peçanha.
1: Bebeto, do PP do Rio de Janeiro, avalia que a redução da jornada de trabalho vai melhorar a qualidade de vida dos brasileiros. O parlamentar menciona que os trabalhadores da Baixada Fluminense, por exemplo, enfrentam engarrafamentos que tornam o descanso ainda mais necessário.
8: Olha, vai ser um benefício muito grande, porque o cara que acorda 4 horas da manhã, 5 horas da manhã para trabalhar na capital e retorna 10, 11 horas da noite, imagina quanto esse cara não sofre só no deslocamento. Estou dizendo no horário que trabalha não, só no deslocamento. Vai ser um prêmio para aquele que precisa se deslocar, enfrentar engarrafamento e, além de tudo, a convivência familiar, que é super importante nesse tempo, nessa redução dessa escala, nessa jornada de trabalho.
16: Bebeto também exalta o trabalho da Comissão de Viação e Transportes em favor da mobilidade urbana do Rio de Janeiro. Ele considera que associar melhorias no transporte com a redução da carga horária é fundamental para garantir dignidade à classe trabalhadora.
1: Termina agora o Jornal Câmara dos Deputados, produzido pela Rádio Câmara, com trabalhos técnicos de Everson Urani e apresentação de José Carlos Andrade e Luciana Vieira. Uma boa noite para você.
16: Uma ótima noite. Você fica agora com as notícias do Tribunal de Contas da União.
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Terminando o programa Musical Esporte Clube, aqui pela Poderosa. 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Meus amigos, muito obrigado. Ouvinte Clube, muito obrigado por mais esta segunda-feira gostosa do programa musical. Muito obrigado, meu Deus, por mais essa etapa de trabalho. Vem aí o grande Carlos Gaia, o locutor da moda, para apresentar o programa Turma do Bate-Papo. A Turma do Bate-Papo, hoje, segunda-feira, com o Carlos Gaia e toda a sua turma. Paulinho do Som, muito obrigado aí no áudio. Tenham todos, boa noite!

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2: Carlos Gaia. Para você ligado na clube, boa noite, aquele abraço, seja bem-vindo a mais uma atração do Timão campeão do rádio. No ar a turma do bate-papo de hoje, segunda-feira, 20 de julho de 2026. Até 10 da noite, nós daqui, você daí, com a mesa redonda do Rádio Esportivo do Pará, nas noites de segunda. É isso aí, toda segunda-feira ou todas as segundas-feiras você tem a turma do bate-papo aqui no microfone 106.9 da nossa querida Rádio Clube do Pará, em todo o sistema Clube de Rádio, no YouTube, no Facebook, nos aplicativos, na internet, você ligado aqui na Rádio Clube do Pará, você ligado com o Timão campeão do rádio e o programa A Turma do Bate-Papo. E nós estamos aqui para falarmos, para analisarmos tudo o que rolou, o que está rolando e, claro, o que vai rolar no esporte no Pará, no Brasil e no mundo. A Turma do Bate-Papo, programa da Rádio Clube do Pará, Timão campeão do rádio, comando e liderança dele. A coordenação do Timão campeão é do Gil Zé Tomaso, a produção do Timão é do Saulo Zaire e a apresentação é nossa.
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2: Beleza pura, meu querido amigo Paulinho Luiz de Som está conosco aqui manuseando a nave no áudio da Rádio Clube do Pará com você, meu querido amigo Paulinho Luiz de Som, bom guamanense, o amigo do Bacuri, está conosco comandando o painel eletrônico da sua Rádio Clube FM 106.9. É isso, grande Paulinho, um abraço para você, bom trabalho. Depois de terminar, eu diria, a Copa do Mundo, acabou a Copa, né? A Espanha, grande campeã, conseguiu aí o seu segundo título mundial. A Espanha campeã em 2010 e agora a Espanha conquista mais um título de Copa do Mundo. A Espanha conquistando o título de número 2. E o futebol do Pará, em destaque, podemos dizer assim, voltando a jogar na Série A do Brasil, com o Clube do Remo, na próxima quinta-feira, enquanto o Paysandu voltando a jogar no próximo domingo, na Série C do Campeonato Brasileiro. É isso. O Paysandu que teve uma folga na tabela do Campeonato Nacional e agora volta a jogar no domingo à noite lá em Manaus, no Amazonas, contra o time do Amazonas Futebol Clube. Já o Clube do Remo jogando em São Paulo, lá na Arena Itaquera, contra o Sport Clube Corinthians Paulista. Os times do Pará jogando aí no Campeonato Brasileiro. Vale a pena lembrar que na Série D, os nossos representantes acabaram fracassando. O Águia de Marabá foi um pouquinho só, aí eu diria, à frente, mas acabou sendo eliminado na semana passada. E a Tuna Luso Brasileira, no primeiro mata-mata, ela não passou. Ficou pelo meio do caminho, não se classificou. E agora vai esperar a temporada 2027. E nós, paraenses que somos, claro, obviamente, torcendo pela dupla Repá, para que o Remo volte com todo o gás na Série A na próxima quinta-feira e que o Paysandu consiga bons resultados, que o Papão da Curuzu consiga êxito na Série C do Brasil, voltando a jogar no domingo que vem e, obviamente, se Deus quiser, passando aí para o quadrangular, passando aí de fase e chegando à Série B o ano que vem. Paysandu retornando à segundona do futebol do Brasil. Enfim, vamos falar disso e muito mais aqui no microfone da sua Rádio Clube com o nosso querido Marquinho Belém, que já já vai estar conosco aqui, o Igor Oliveira, nosso querido Igor, o jornalista, né? O radialista é o Igor José. E o radialista é o Igor José e o jornalista, o Igor Oliveira, que já já também vai papear conosco, estará presente aqui ao lado do Francisco Urbano, Dínio Menezes, Urbano com as novidades do Clube do Remo, Dínio Menezes com as novidades do Paysandu, meu amigo Jerônimo Bezerra, que ainda há pouco comandou o Musical Esporte Clube, está lá no banco de informações da sua Rádio Clube do Pará. Beleza? Muito obrigado você pela audiência, onde você estiver, ligadão na sua Rádio Clube, curtindo aqui a turma do bate-papo, sempre, sempre com apoio do Superposto 2000, Superposto 2000, lá em Marituba. 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

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Alô, seu Luiz, aquele abraço para você, muito obrigado pela audiência, ligadão aqui na Rádio Clube do Pará, nos acompanhando neste exato momento. 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Cadê o Marquinho de Belém, já está aí? Alô, Marquinho? Ainda não? Já já a presença aqui do meu querido amigo Igor Oliveira. Faz o seguinte, Pauline, vamos dar uma faturada, vamos pagar aquele de 8h30, são 20 horas e 23 minutos na Grande Belém, a hora certinha das baterias Moura. 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Dá uma faturada, meu querido amigo Paulinho Luiz de Som, para a gente voltar já já para falarmos de futebol, a maior paixão popular do Brasil, aqui na Turma do Bate-Papo.

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0: 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Estamos de volta na Rádio Clube com a turma do bate-papo. Marquinhos, boa noite, tudo beleza?
1: Boa noite, Gaia. Forte abraço para você, para toda a nossa equipe, nossos amigos e ouvintes já ligados aqui na turma do bate-papo, Gaia.
0: Beleza, tudo na paz então, né?
1: Tudo na paz, graças a Deus. Aquela missão deu tudo certo, viu, Gaia?
0: Graças a Deus, graças
1: tudo
0: a Deus.
1: Tudo certo, meu amigo.
0: Você merece, você é parceiro. Você é, como você mesmo diz, você é time grande. Não é isso? Não é assim?
1: É isso mesmo.
0: Então
1: é isso
0: pronto.
1: Mesmo.
0: Você
1: todos
0: é, nós. Beleza, você é time grande, então faça isso. Bom, vamos começar falando, vou falar de Copa do Mundo depois.
1: É.
0: Com o Dini Menezes. Uhum. Com as novidades do Paysandu, Urbano hoje com as novidades do Leão e a Copa do Mundo depois das nove. É, bora falar da dupla Repá. O Paysandu folgou no fim de semana. O Remo volta a jogar na quinta-feira, depois da parada para a Copa do Mundo. O Paysandu retorna na domingueira, domingo à noite, jogando lá no Amazonas. Enfim, espera o que, Marquinhos, dessa volta da dupla Repá? O Remo na quinta-feira, voltando a jogar na Série A do Campeonato Brasileiro, depois da parada para a Copa do Mundo. E o Paysandu, depois desse fim de semana sem jogar, retornando no próximo domingo, jogando lá em Manaus. O que é que a gente pode esperar da volta dos dois no Campeonato Brasileiro, Marquinhos Belém?
1: Olha, Gaia, a gente espera um retorno muito, muito forte, muito intenso, muito positivo de ambos, né? Principalmente se tratando pelo maior tempo que teve de paralisação para treinar, trabalhar bastante para corrigir os erros, melhorar a equipe em vários aspectos, é o clube do Remo, né, que fez um último amistoso contra a equipe do Ituano, um jogo treino de 50 minutos, Gaia, para cada time, o time considerado titular 50 minutos, terminou esses primeiros 50 minutos 1-1, e nos outros 50 minutos, né, 2-0 para a equipe do Ituano, somando aí 3-1 no amistoso, né, nesse jogo treino. Mas como eu digo, o resultado ele é muito secundário. O mais importante é isso, é você fazer as avaliações, né, coletivas, individuais, né, você trabalhar em cima das valências, dos estímulos dos jogadores, buscar mais esse entrosamento, dar mais minutagem para quem precisa, né, para justamente você entrar, né, nessa partida que vai ser muito importante fora de casa contra o Corinthians, né, sem levar susto, né, uma equipe muito bem organizada, uma equipe muito bem treinada, sabendo o que vai ter que fazer, independente de como é que vai ser esse Corinthians diante da equipe do Clube do Remo. Então a expectativa é grande por isso, porque acho que o torcedor ele quer ver o Remo diferente, como o Paysandu também, a gente vai chegar lá. O torcedor do Remo quer um time diferente, né, um time que tenha mais variações dentro de campo. Como você falou, Gaia, a gente vai falar da Copa no final, mas a Copa ela sempre deixa um legado. E uma das coisas que eu fico feliz da Espanha ter sido campeã, né, porque sempre fica como exemplo alguma coisa.
0: Uhum.
1: E o exemplo que ficou é isso, Gaia. É o time gostar da bola. É o time gostar de estar com a bola, entendeu? Porque você tendo a bola, você tem ali uma bola preventiva, você também acaba se defendendo tendo a bola. É isso que você tem que fazer, vamos dizer, o Remo contra o Corinthians, que é favorito, joga dentro de casa, apesar de todas as questões administrativas do clube, mas vai ter o apoio da torcida, você sabe disso, que é muito parecida com a torcida do Remo, independente do momento, da situação, mas o torcedor ele vai muito pela instituição, né? E a gente sabe que vai ser casa cheia essa partida. Então, é aquilo. O Remo, ele vai conseguir se defender tendo a bola, como foi a Espanha. Entendeu? Não dando a bola em nenhum minuto, não só para a Argentina, mas para qualquer outra equipe, principalmente quando chegou nessa fase do mata-mata. Né? Uma equipe que não dá oportunidade para o adversário gostar do jogo, porque está todo o tempo com a bola. Então é algo, claro, que isso aí vai ser impossível com o Remo, você ter uma posse de bola como tem uma Espanha, mas tem momentos que o jogo ele te dá essa possibilidade e a gente percebe que o Remo ele abria a mão, Gaia, por conta daquele modelo de jogo de ser um time reativo. Não, vamos dar bola para o adversário, a gente faz um bloco baixo, um bloco médio aqui, aí sai na transição. Ok, mas não pode ser só aí. Um time que quer permanecer, né, na elite do futebol paraense tem que ter outras alternativas, tem que ter um pouco mais de repertórios. Então acho que foi um tempo que era importante para o Condé, coisa que ele reclamava muito, Gaia, de não ter tido esse tempo, né, e tudo, então ele teve esse tempo para justamente ele colocar, né, a

0: convicções dele, para fazer com que os jogadores comprem a ideia de jogo dele. E nessa ideia, como eu te digo, a gente espera que seja um time de muita mobilidade, um time que também que possa ficar um pouco mais com essa bola, entendeu? Para criar, para se defender também, né? Para ter essa posse preventiva, para a gente ver, né? Mais alternativa, mais repertório dessa equipe aí, dependendo do comportamento do adversário, o Remo ele jogar conforme aquilo que o jogo está pedindo, Gai. Então, é essa a expectativa em cima da equipe do clube do Remo, diante do Corinthians, que a gente espera sim, o torcedor espera sim, um resultado positivo. E do outro lado, do Paysandu também não é diferente. Teve uma boa paralisação. Que bom que o Paysandu, apesar da dificuldade contra o Guarani, que seria complicado, de repente poderia até sujar uma certa crise na equipe, se perde aquele jogo para o Guarani, por tudo aquilo que vinha acontecendo, extra-campo, e não direcionando culpa em cima da diretoria e nem da comissão técnica, e sim de certas irresponsabilidades de jogador ou de jogadores dentro do elenco. Né? E a gente sabe que o futebol é coletivo, então você vai precisar, né, desses jogadores. Então não adianta uma parte estar focada e uma minoria não estar. Essa própria minoria ela pode comprometer e dificultar todo o trabalho, né, de uma diretoria, de uma comissão técnica e desses jogadores que estão abrindo mão de muita coisa, e é por aí para você chegar a um objetivo, seja no futebol ou qualquer área de trabalho, é você ter que renunciar muita coisa para isso aí. Né? Então, era algo que não vinha dando certo, que estava refletindo, né, dentro de campo, isso aí estava comprometendo, isso estava dificultando as coisas para o Paysandu dentro de campo, mas aí veio a vitória, uma virada espetacular no segundo tempo diante da equipe do Guarani, que com certeza isso aí foi muito motivador para que aproveitasse também esse tempo que tem para entrosar esses jogadores aí também que estão chegando. Né? O Paysandu teve aí três contratações, né, Gaia? Para a sequência da competição, duas já estrearam com a camisa do Paysandu, então, e outros jogadores também, para se recuperar, entendeu? Para fortalecer a equipe, para colocar a equipe no trilho novamente. Nós esperamos que o Paysandu vai pegar o Amazonas, que apesar, Gaia, do cenário do Amazonas, da dificuldade da equipe, onde tem muitos torcedores que nem acreditam mais que o Amazonas consiga passar para a próxima fase, mas você sabe que já virou um clássico, já virou uma certa rivalidade. Quando eu digo rivalidade, uma rivalidade dentro de campo, uma rivalidade sadia. Mas a gente percebe que o Amazonas, quando enfrenta o Paysandu, cresce, muda completamente o cenário, joga mal contra várias equipes, mas quando pega o Paysandu, a gente vê que o Amazonas ele vem muito bem preparado. Então acho que é em cima disso que o Júnior Rocha deve estar trabalhando também, em cima desse mental dos jogadores, porque é uma equipe que realmente faz jogos difíceis, duros, né, diante da equipe do Paysandu. Então para isso é importante você aproveitar também esse tempo, Gaia, para, né, organizar a casa novamente, que de repente ela deu uma desorganizada ali, tanto fora como dentro, mas essa vitória e esse tempo com certeza vai ajudar com que o Paysandu ele volte a focar, volte pro trilho, a buscar seu objetivo, que é passar para a próxima fase, Gaia.
1: Beleza, 20 horas 35 minutos, a hora certinha. 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Deixa eu abraçar aqui meu querido amigo Carlos Alberto Melo de Souza, aí no Guamá. Ele e sua esposa, a dona Georgilene Dias da Silva, estão lá ligados na Poderosa. Grande Carlos Alberto Melo de Souza, aí no Guamá, ligadão na Clube. Estão lá também o Luciano, o Danda, André e enfim, todos ligados na Clube. Obrigado pela audiência. 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Urbano, vamos papear aqui, vamos conversar aqui na turma do bate-papo. Vamos bater um papo a respeito do Clube do Remo. Leão, que realizou esse jogo treino, esse amistoso lá em São Paulo contra a equipe do Ituano. 3-1 para o time paulista, uns preocupados, outros tranquilos, enfim. Mas o técnico remista disse que o resultado é o que menos importa. Para ele, o que valeu foi observar o time, os jogadores que o Leão tem no momento, visando a volta na Série A do Campeonato Brasileiro. Não é isso, Urbano? Aquele abraço, meu amigo, seja bem-vindo.
2: Um abraço, boa noite, meu caro Carlos Gaio, amigo, irmão, Paulinho Luiz de Som.
1: Eu acho que o teu microfone não tá legal. Tá legal o microfone do Urbano aí, Paulinho?
2: Tudo ok?
1: Tá tudo beleza esse microfone aí, tá?
2: Tô repetindo.
1: Tá, vamos lá, Urbano.
2: Um abraço, boa noite.
1: Um abraço, Praia. Urbano.
2: Prazer estar com você aqui. Igor Oliveira, verdadeiro jornalista chegando agora.
1: É. Tem um radialista, esse aqui é o jornalista.
2: É, ainda tem mais dois Igor, você sabe muito bem. Nosso querido prefeito de Belém e o Igor Andrade. Então vamos lá. Ao Paulinho Luzição, Marquinhos Belém, o Dinho Menezes, enfim, todos envolvidos aqui justamente no programa, da turma do bate-papo. Dizer o seguinte, antes, desejando uma feliz recuperação do nosso querido Paulo Costa Cacheado, uma operação bem sucedida, graças a Deus, deu tudo certo. Né? Então logo o Cacheado vai voltar ao nosso convívio. Importante que deu tudo certo. Estávamos torcendo a equipe, todos os amigos, enfim, e que a cirurgia decorresse da melhor maneira possível e teve êxito. Né?
1: Graças a Deus.
2: E o Cacheado vai estar inteiraço, já contra o Corinthians, aí no jogo contra o Corinthians.
1: Né?
2: Então, é isso. Esse jogo, a exemplo que foi o jogo da Tuna, que o Remo lavou a Tuna, ensabou, fez tudo o que queria no jogo treino, foi também realizado o jogo treino no último sábado, no Novelli Júnior, no interior de São Paulo, contra o Ituano. Correto?
1: Uhum.
2: Então, mesmo a goleada que o Remo deu na Tuna e sofreu revés contra o Ituano, jogo treino, e não amistou jogo treino, o Remo fez 1-0 com o Aleph Manga, depois houve a virada do Ituano, serviu apenas para movimentar a equipe. Você sabe muito bem que causa tédio, né? Aborrecimento, esse negócio todo, fica enfadonho. O time treinar só entre os jogadores. Então tem que ter cara nova, ver o cidadão novo lá do outro lado, para reagir, para ver como é que ele faz. E o Remo, ele perdeu o jogo treino, mas em compensação foi benéfica a movimentação. Haja vista que é um time da Série C do Campeonato Brasileiro, é um time do futebol paulista, que é o melhor futebol praticado no Brasil e de São Paulo, não tenhamos dúvida nenhuma, e serviu bastante. Agora faltam 3 dias para o Remo terminar os seus treinamentos, que vem acontecendo no CT do Bragantino, não é?
1: Uhum.
2: Então, para poder, aí faltando 4 jogos, 4 dias no caso, para o Remo jogar contra a equipe do Corinthians. A grande pergunta do torcedor do clube do Remo, e até o Castilho fez hoje, mas eu não soube responder com efetivamente a pergunta dele, é sobre o goleiro Marcelo Rangel. Né? O Ivan vem treinando, inclusive participou dos jogos treino. Então, se houver uma mudança, porque há 37 dias o Remo vem mantendo, né, essa mesma equipe. Então, se houver uma mudança, será no Marco, o retorno do Marcelo Rangel. Então, ficaria assim, sai o Ivan, entra o Marcelo Rangel, fica Marcelinho, Marlon Chamba e o Mike, setor defensivo do Remo, o Zé Wellison, o Patrick e o Vitor Bueno, Pikachu, Manga e Jajá. Então, se houver alguma alteração, será no gol. Já vista que o Remo vem treinando tanto entre eles, né, entre os jogadores, 25 jogadores que estão relacionados em São Paulo, no CT do Bragantino, como também nos jogos treinos que o Remo já realizou 2, contra a Tuna e contra o Ituano. Então, a expectativa é referente ao Marcelo Rangel, porque é uma referência, é um ídolo do Remo. Foi o segundo problema que ele teve, de ordem clínica, né, que está exigindo um pouco mais do Marcelo Rangel dessa recuperação, mas como ele é um atleta, né, não é só um jogador, ele é um atleta, então está sendo beneficiado pelo seu comportamento. Eu acredito até se ele não jogar contra a equipe do Corinthians, mas possivelmente já diante do Vitória ele deverá reaparecer para alegria e para segurança do torcedor azulino.
1: Bom, o time que jogou, Ivan, começou o treino, né? Ivan, Marcelinho, Marlon, Chambi, Mike, Zé Wellison, Patrick, Vitor Bueno, Iago Pikachu, Aleph Manga e Jajá. Ou seja, é o time que vinha jogando, Igor, no Campeonato Brasileiro da Série A, antes da parada para a Copa do Mundo. Como disse o Urbano aí, a grande pergunta é essa. Quem será o titular contra o Corinthians na quinta?
2: E um detalhe importante, esse jogo, o treino, foi dividido em 25, né? 4 de 25. Totaliza o quê? 100? 100 minutos, é isso? 100 minutos. Então, houve também esse detalhe, diferente de outros jogos.
1: Na verdade, treino. Um treino, né?
2: É, começa com o time titular e
1: vai... Vai observando o resto da moçada, né?
2: Quem poderá até surgir, surpreender através do treinamento. Você tem um treinador que eu entrevistei, não me lembro o nome, dizia, olha, o jogador se escala, não é o treinador.
1: Sim.
2: Ele se escala. Agora, tem treinador que tem as suas preferências. Por mais que jogue, treine mal, mas ele coloca o jogador. Não é o caso do Léo Condé.
1: Quem será o titular, Igor, contra o Corinthians na quinta-feira? O Ivan ou o Marcelo Rangel? É bom lembrar que o Marcelo Rangel, titular absoluto, acabou se contundindo. O Ivan jogou a última partida antes da Copa contra o São Paulo e fechou o gol. Boa noite.
3: Boa noite para você, Gaia, para o Urbano, para o Marquinhos, para todo mundo que está acompanhando aqui a turma do Bate-Papo. Pois é, chegou a semana decisiva para o Remo, onde começa a retomada aí da Série A. Ainda é o último jogo do primeiro turno, né? E depois vai virar a página para o segundo turno, onde vai ser já uma luta aí pela permanência na Série A. Mas a partir desse jogo contra o Corinthians já começa. O que acontece? Né, o Remo está servido de bons goleiros, inclusive a gente falou na última turma do bate-papo sobre isso, e não é dúvida para ninguém, o Ivan fechou o gol contra o São Paulo, é um goleiro que mostrou personalidade, mostrou também sua categoria debaixo dos três paus ali, né, fez uma bela partida e apresentação contra o São Paulo, e pela questão clínica do Marcelo Rangel, que a gente não tem 100% de certeza, né, se ele está 100% recuperado, acredito que o Léo Condé vai optar pela segurança, tem um goleiro que está com 100% aí, né, fisicamente, está 100% aí, até também podemos colocar com ritmo de jogo, porque jogou contra o São Paulo, né, vamos colocar assim, claro, que o Remo está parado aí de jogos oficiais há mais de 40 dias, 40, 43 dias aí parado, mas foi o goleiro que atuou, sabe, da qualidade do Marcelo Rangel, mas pela questão da segurança, pela questão clínica, pela questão física, hoje o Ivan deve ser aí o jogador preferido para começar jogando contra o São Paulo. E aí, contra o Corinthians. E aí, quando for contra o Vitória, jogando em casa, talvez olhando, tenha uma reavaliação do Marcelo Rangel, aquela questão da segurança, né? Aí é possível que ele possa já entrar contra o Vitória. Ninguém duvida da qualidade do Marcelo Rangel. É um goleiro que não precisa provar nada para ninguém. Mas pela questão da segurança física, né, pelo ritmo de jogo do Ivan, que está inclusive nos jogos treinos e vai se manter muito por conta disso, e Gaia e Urbano.
2: Uma sequência.
3: Uma sequência. E vem atuando. Acho que ele não vai mudar muito do que ele jogou, do que ele entrou no jogo treino contra a Tuna, que foi esse mesmo time, inclusive trazendo o Vitor Bueno de volta, né? Vitor Bueno que estava lesionado, não jogou contra o São Paulo, estava no banco de reservas. Era um jogador que estava no banco de reservas, mas aí nesse período conseguiu essa recuperação. E aí ele já deu essa minutagem para esse jogador também, que é o Vitor Bueno, que na minha visão já é a base do que vai entrar no jogo de quinta-feira contra o Corinthians. O Remo ainda tem um jogador que até uma falha da comunicação do Talhari, né? Não se fala da questão clínica do Talhari, é um jogador também que é um dos artilheiros do Remo aí nessa Série A, é de extrema importância, mas as pessoas às vezes não sabem nem a questão clínica do Talhari, que nesse jogo treino não entrou, né? Nem contra a Tuna e Urbano, e nem também nesse contra o Ituano, ou seja, um jogador possivelmente não está preparado, e aí fica essa questão. No entanto, essa é a base, Gaia. Eu vou cravar aqui. Jogo contra o Corinthians vai ser essa base. Ivan e mais 10. Né? E ele, além dele, também o Vitor Bueno, que vão entrar jogando contra o Corinthians.
1: Marquinho, que tal esse time que jogou lá, que começou a movimentação contra o Ituano? E na tua opinião, joga o Ivan ou joga o Marcelo na quinta?
0: Olha, Gaia, você tem que manter, né, o máximo dos jogadores possíveis que venceu a equipe do São Paulo. Até porque o Remo ele já tem ali uma espinha dorsal. Então, quando as coisas... Né, e o Remo fez antes da paralisação, fez bons jogos, grandes jogos, teve bons resultados, entendeu? Deu um sprint legal aí antes dessa parada. Então, é importante você manter. Né, até porque teve todo esse tempo para você trabalhar, melhorar e potencializar mais ainda, né, essa usina, recuperar, no caso, a questão do Jajá, que cumpriu suspensão e tudo, que virou mais uma opção, mas dessa opção ele retorna para a equipe, e eu também retornaria com ele. Já falei aqui que o Jajá é o jogador mais rápido que o Remo tem, né? É uma válvula de escape muito parecida com o Aleph Manga, mas é um jogador que, para mim, tem muito mais preparo. Né? O Aleph Manga, a gente sabe que ele ele acaba cansando um pouco mais, porque tem essa questão da recomposição, e o Jajá não. O Jajá é um jogador que tem muito mais força, né? É um jogador muito mais rápido, entendeu? Então, é importante, ainda mais que é fora de casa, né? Então é importante você ter essa alternativa de você também trabalhar nessa transição, trabalhar numa bola vertical, entendeu? Mas, né, sendo algo treinado, e não do nada, assim, né? Então é algo que, como eu falei agora há pouco, velho, é algo que a gente espera, né, do Remo, né? A gente vê muito ali a cara do Léo Condé, né, esse tempo que ele teve para justamente organizar a equipe, dar um padrão e dar mais repertório para esse time. Sobre o Ivan Quaresma com o Rangel, é o seguinte: ele foi bem demais contra o São Paulo, o Ivan Quaresma, certo, Gaia?
1: Certo.
0: E aí, se ele fechar o gol contra o Corinthians, vocês voltariam contra o Vitória?
1: É.
0: Né? Olha o tempo que o Marcelo Rangel tá sem jogar. Né? Então e você sabe que para goleiro é um pouco mais difícil. Então o futebol, ele tem dessas coisas também. Né? A gente sabe da qualidade do Marcelo Rangel, mas é aquilo que a gente falou. O Ivan Quaresma também já mostrou que está no mesmo nível. Está no mesmo nível. Não estou dizendo que está no mesmo nível para ser ídolo. Para chegar a esse patamar, ele vai ter que ter sequência. E o jogador, ele precisa dessa sequência. Então, futebol, a competitividade, ela começa internamente. E quando você tem uma competitividade de alto nível dentro, internamente, e aí você acaba dando brecha por algum motivo, e o seu concorrente, ele acaba correspondendo, como é que fica? Né? Como é que fica também perante o grupo também, outros jogadores que estão também buscando a titularidade, buscando uma oportunidade? Aí acontece de um companheiro que ninguém espera isso, mas o futebol, a gente sabe que isso sempre vai acontecer, o jogador está sempre exposto a se machucar, a se lesionar, a ter uma suspensão. Então tem tudo isso. Então ele foi bem demais contra o São Paulo, né? Se de repente for bem contra o Corinthians, porque a gente sabe, Gaia, que um jogo fora, sempre o goleiro trabalha bastante, né?
1: Uhum.
0: Sabe? Né? A gente sabe que sempre jogando fora, a gente espera que não, claro, mas geralmente um jogo quando é fora, o goleiro ele trabalha bastante. O sistema defensivo, ele tem que estar muito bem compactado, ele tem que estar muito bem organizado defensivamente para justamente você amenizar esse bombardeio, essas finalizações do adversário. Mas aqui para mim, se o Ivan Quaresma, que fechou contra o São Paulo, fechar contra o Corinthians, e aí? Será que vai colocar uma dúvida ali no Léo Condé? Né? E pra gente aqui, eu não fico em cima do muro. Eu daria continuidade pro Ivan Quaresma contra o Vitória. Aqui dentro. Entendeu? Eu daria, eu faria isso. Ele indo bem contra o Corinthians, né? Eu daria sim. Eu começaria com ele também diante da equipe do Vitória e eu ia tocar o barco. Isso aí, na minha opinião, não ia tirar a história do Marcelo Rangel que ele tem no clube. Né? Isso aí não ia diminuir em nada a questão salarial, em nada, entendeu? É a questão da competitividade, da oportunidade.
1: Uhum.
0: E se o seu companheiro, ele fechou, ele correspondeu, ele passou confiança e segurança, eu te digo porque eu também já passei por isso, né, Gaia?
1: Uhum.
0: Eu já passei por isso, já fui reserva e aí eu tava ali esperando. Aí eu fui a primeira, fui bem, fiz gol, dei assistência, voltei pro banco. Aí deu brecha de novo, entrei, dei assistência, fiz gol, e aí a torcida de repente já começa, a imprensa também já começa, entendeu?
1: Uhum.
0: E aí é sobre isso, né? Ainda mais se tratando de Campeonato Brasileiro da Série A. Então, tipo assim, se contratar um jogador, né, não para ser reserva do Marcelo Rangel. Né? Ninguém tá lá no contrato, olha, não, tu vem para ser reserva, tu vem para ser titular. Isso aí é no dia a dia, é durante a semana. Então, acho que, nesse momento, dizer que tem cadeira cativa, pelo tempo que o Marcelo ficou parado por conta da lesão, e se tratando de ser goleiro, que a gente sabe que é muito mais difícil você ir pegando o ritmo novamente, né? Diferente do jogador da linha. O jogador da linha está todo o tempo se movimentando, a bola vira e mexe, está passando por ele, então ali ele consegue, né? Ele consegue ter mais contato com a bola, ele consegue tem mais movimentações do que um goleiro, que às vezes o goleiro dentro de campo, a bola não está chegando, ele tem que estar fazendo exercício ali, ele tem que estar aquecendo todo o tempo ali para não esfriar e para ele não perder aquele ritmo, né, Gai? Então, eu, na minha opinião, é isso, Gai. Eu deixo essa aí para você, para o Igor aí, para o Urbano também, que está com a gente aí, entendeu? Para ver, porque eu, se ele fechar o gol, como ele fechou contra o São Paulo, tá entendendo? Passando toda essa segurança, que é um jogador que tem qualidade, tem um histórico também gigantesco, isso aí tem que ser levado em consideração, tá? O histórico do Ivan Quaresma é um histórico de respeito também, né? E aí tem que ser levado tudo isso, não só o currículo, mas o momento, e futebol é momento. Então, se ele foi bem contra o São Paulo e fechar contra o Corinthians, eu ia dar continuidade com o Ivan Quaresma.
1: E do trio que foi contratado, meu caro Urbano? Sim.
2: Sim, deixa eu antecipar o seguinte. É. Na mesma linha aí do pensamento do Marquinho e do Igor, eu colocaria, ou estaria errado em colocar o Zé Ivaldo, 29 anos, do Santos, tem bagagem, tem vaga nessa zaga do Remo de imediato ou também vai esperar?
0: E aí? Não, aí, Urbano, é outra história aí. Porque ele não veio absolutamente. Primeiro, Urbano, se ele estivesse bem no Santos, o Santos não teria liberado ele. Já começa por aí. E eu acho que ele não está no nível para ser titular no momento que vem a dupla de zaga do Remo. Para mim, ele não vem
1: para ser titular. É bom não mexer na zaga, né?
0: É, para mim, ele não vem para ser titular. Agora, ele, como eu digo, não está no contrato. Ele veio, né? Está aí, foi contratado. Então ele tem uma oportunidade de mostrar aquilo que de repente para o Santos não foi suficiente para ele ser titular.
2: Ele veio por motivo de carência, né, Marquinhos?
0: É, aí já é diferente, entendeu? Eu acho que com o Ivan Quaresma e o Marcelo, o Ivan já provou. Ele vai ter que provar. De cara ele ainda está abaixo para mim. Acho que ele não veio para ser titular no lugar do Marlon, vamos logo dizer assim, porque ele é destro. Tá entendendo? Ele é destro. Mas enfim, o destro também tem facilidade de jogar pelo lado esquerdo, mas eu não vejo, no momento, o Marlon e o Tchamba saindo para que o Zé Ivaldo já chegue como titular. Até porque ele não vem vivendo um bom momento, né? Ele não vinha vivendo um bom momento no Santos. E aí, com essa mudança de camisa, né, de cidade, de atmosfera, a gente espera que ele possa retomar aquele futebol que a gente viu, principalmente ele vestindo a camisa do Atlético Paranaense. Aí eu te digo, Urbano, se é nesse momento do Atlético Paranaense, aí ele chega para ser titular. Mas do jeito que vem o momento dele no Santos, para mim ele é uma opção, entendeu? E aí, nessa opção, nessas oportunidades, ele vai mostrar se ele vai ter condições de permanecer como titular.
1: Eu não diria, Igor, nem só o Zé Ivaldo, mas o Matheus Felipe e também o Edson Fernando, o trio que foi contratado para reforçar o Remo na sequência da Série A. Esse trio aí chega para ser titular no clube do Remo ou não?
3: Não, até porque o Léo Condé é um treinador que mexe pouco, né? Só quando é necessário, né? Quando ele não tem ali condições, o jogador se lesionou, então ele está suspenso, cartão amarelo, foi expulso na partida anterior, e aí que o Léo Condé mexe. Mas se você pegar os times do Léo Condé, pouco ele tem mexido com relação na equipe. Tanto é que hoje o torcedor do Remo sabe basicamente o time base do Remo que vai entrar, né? A dupla de zaga, se tiver o quê? É Marlon e Tchamba. A lateral esquerda, né, o Mike acabou assumindo essa, que era uma das grandes dúvidas do Léo Condé logo no início, porque o Remo tem essa carência ainda de lateral esquerdo, né, e na lateral direita o Marcelinho se firmou aí, né, segurando aí a camisa 79, que a gente pode dizer que pode é a 2, né, antigamente era o João Lucas, né, João Lucas, que acabou se lesionando.
1: Que ainda está aí no DM, se
3: tá
1: eu não me engano,
3: DM,
1: né?
3: Está no DM, né? Mas aí o Marcelinho hoje garante muito bem a lateral direita, né? Com aquela dobradinha, quando entra o Matheus Alexandre, o próprio Iago Pikachu quando cai por ali. Então, ou seja, o torcedor sabe o time base do Remo, com o Patrick, Zé Wellison, né? Que cresceram muito nesse futebol do Remo, justamente por essa sequência de jogos, né? E o ataque do Remo, todo mundo sabe, é já, Manga e Pikachu lá na ponta. Então, ou seja, são poucas mexidas e esses jogadores que chegaram e que possivelmente devem chegar mais são para compor o elenco, né? O Remo ainda tem aí, além da Série A, mais a Copa do Brasil, né? Que o Remo tem condições aí de passar pelo Santos, não é nem um bicho de sete cabeças. O Santos que joga agora, né, pela Sul-Americana amanhã, né, jogou também no Campeonato Brasileiro, ou seja, é uma equipe que ainda oscila muito, é uma equipe que o Remo perdeu lá, né, jogando na Vila Belmiro, mas muito pela questão de desatenção, né, uma equipe que se atrapalhou em certo momento, e o Neymar, né, que em dois lances conseguiu deixar os jogadores na cara do gol, e aí culminou na derrota do Remo por 2-0. Mas agora os tempos são outros, a competição ela é eliminatória, uma bola pode definir tanto para um lado quanto para o outro, é bem verdade que são dois jogos, mas se o Remo segurar um empate lá, pode trazer aqui o resultado para Belém e talvez em uma bola conseguir garantir aí, passar para mais uma fase da Copa do Brasil. Então, ou seja, o Remo tem duas competições ainda, né, que às vezes as pessoas não estão nem se lembrando. Já me perguntaram um dia desse aí, o Remo está na Copa do Brasil? Está na Copa do Brasil, vai jogar contra o Santos agora no início de agosto.
4: Positivo.
3: Então, ou seja, são jogadores que chegam, Gaia, para compor o elenco, para ser reforço, se precisar, está ali. Se o Marlon se lesionar, agora tem o José Ivaldo, que também, na minha visão, concordo com o Marquinhos, se o Santos estivesse rendendo, o Santos não ia liberar fácil, né? Assim como é difícil para trazer jogadores para cá de alta qualidade, né? Tanto é que você vê, o Remo tem batido aí na porta de alguns clubes, ou, enfim, né, já levou vários nãos no início da temporada, mesmo jogando numa Série A, por conta de muitos fatores, enfim, então... esses jogadores são para compor elenco, né? O Matheus Felipe é um jogador que já jogou com o Léo Condé, né? Já jogou com o Léo Condé, também um jogador de confiança dele, então você já vai ficar ali de sobreaviso. Se o Marlon for suspenso, se o Tchamba não conseguir, é você que vai estar lá. Eu tenho o Remo, a melhor contratação do Remo na minha visão até aqui nesse ano, que a gente pode dizer disparado, eu diria que é o Tchamba. É um zagueiro que assumiu ali a defensiva do Remo, né? O Marlon, ele é um bom zagueiro, tem alguns vacilos que a gente precisa ser analisado. Se você for ver também no jogo, o treino contra a Tuna, isso aconteceu, né? Que ele marca o próprio jogador do Remo, que era o Tchamba, enfim. Mas é a dupla de zaga que o técnico tem confiança, né? E que o Remo, embora tenha tomado apenas, não tenha tomado, na verdade, dois gols nessa Série A, que foi contra o Grêmio e contra o São Paulo, o Remo só não tomou gols nessas duas partidas, né? Mas é uma zaga que está lutando, está brigando, é uma zaga que ela é aguerrida, né, em todos os momentos, com o Marlon e com o Tchamba, mas são jogadores que chegaram nesse período para compor elenco, e eu vejo que o Léo Condé, confirmo, não vai mudar muito do que foi nos jogos treinos.
4: Fala, Urbano, mais alguma coisa do Remo aí? Qual a programação do Leão aí, Urbano?
2: A programação do Remo é o seguinte: amanhã vai haver o treinamento, na sequência no CT do Bragantino, né? Amanhã, portanto, vai acontecer esse treinamento com relação a esse jogo contra o Corinthians. O último treinamento vai ser na quarta-feira pela manhã, no CT do Bragantino, e daí somente o jogo contra a equipe do Corinthians. O Remo precisando aí de pelo menos pontuar, um pontinho já de bom tamanho, para que o Remo, na segunda fase, na estreia da segunda fase, dentro de casa contra o Vitória, o mesmo Vitória que derrotou o Remo no início do Campeonato Brasileiro, lá no Barradão, em Salvador, por 2-0, o Remo possa ter essa possibilidade. Ainda mais se vier com uma vitória, ou então com o empate de São Paulo, aí o torcedor vai comparecer em grande número, em grande massa. Há necessidade que o torcedor remista dá esse apoio, haja vista que o primeiro passo é sair da zona do rebaixamento e beliscar alguma coisa, viu, Gaia? Lá, em termos aí, conseguir algo melhor, que não seja esse sufoco no Campeonato Brasileiro, que é no momento a zona do rebaixamento.
4: Tá legal, Urbano.
3: Gaia, só é bom lembrar que o Vitória vem de vitória, né? Em cima do Vasco da Gama, venceu por 1-0 dentro do Barradão e veio pra Belém, né, com uma moral, digamos assim, né? E aí o Remo vai precisar tirar o que perdeu lá jogando no início da Série A.
2: O Vasco do Paulinho e do
4: Roberto
2: não leva fé.
3: Não assusta nada.
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